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1: 6:46.

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1: 7:24.
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Intenções da Santa Missa. Pelo descanso eterno de Isaías Boer, 7 dias de falecimento. Por toda a família Pazinato, Schutz e Drambos. 4 meses de Laurita José da Silva. Pela cura e libertação de Vilmar Carvalho da Silva, Amadeu Barbosa de Souza, Neuza Ozenan. Por todas as mães da família Pazinato, Schutz e Drambos. E por todas as mães da nossa cidade. Sexto domingo da Páscoa. Irmãos e irmãs, aqui estamos reunidos no amor de Cristo para, na alegria deste dia que o Senhor fez para nós, recebemos do ressuscitado a promessa do seu Espírito. Este ministério que celebramos dá força para sermos testemunho da ressurreição com nossa vida. Hoje, nós juntamos todas as famílias que celebram o Dia das Mães e suplicamos ao Senhor por essas mulheres, por sua saúde, suas provações e seus projetos. Também colocamos diante do Senhor as mães falecidas e aquelas que passam por inúmeras dificuldades. Disponhamos e guardar a palavra transformadora do ressuscitado em sua presença viva. Celebremos com fé e alegria.

0: Bom dia, povo de Deus. Sejam bem-vindos nesse dia tão especial, Dia das Mães. Nós possamos rezar por elas. Quem tem a mãe viva, pedir perdão, porque a gente, todo mundo já errou, né? E dizer que ama. E quem Deus já recolheu, agradecer a Deus pelo tempo que Deus te concedeu também ao lado da sua mãe, né? Iniciemos em nome do Pai, e do Filho, e do Espírito Santo. Amém. A graça de nosso Senhor Jesus Cristo, o amor do Pai e a comunhão do Espírito Santo estejam convosco.
1: Bendito seja Deus que nos reuniu no amor de Cristo.
0: Eu recebi 15 avisos, então hoje eu não esqueço. Agora é a devolução do dízimo, gente.

peçamos perdão a Deus por todo o nosso egoísmo, por todos os nossos pecados, para nós vivermos bem essa santa celebração. Pedir perdão a Deus pelas vezes que nós não fomos também bons filhos. Talvez hoje você seja um bom filho, mas no passado, quantas vezes fomos desobedientes, quantas vezes que nós não honramos o nosso pai e a nossa mãe. Então, peçamos perdão a Deus.

0: Coloca diante do Senhor suas intenções particulares para essa Santa Missa. Deus Todo-Poderoso, dai-nos viver com ardor estes dias de júbilo, em honra do Senhor ressuscitado, para que sempre manifestemos com nossas obras o mistério que celebramos, por nosso Senhor Jesus Cristo, vosso Filho, que é Deus, e convosco vive e reina na unidade do Espírito Santo, por todos os séculos dos séculos.
1: Amém.
0: Escutemos a palavra do Senhor.
2: Leitura do Ato dos Apóstolos. Naqueles dias, Filipe desceu a uma cidade chamada, uma cidade da Samaria, e anunciou-lhe o Cristo. As multidão seguia com atenção as coisas que Filipe dizia, e todos unânimes o escutavam, pois via os milagres que ele fazia. De muitos possessos saía os espíritos maus, dando grandes gritos. Numerosos paralíticos e aleijados também foram curados. Era grande a alegria naquela cidade. Os apóstolos que estavam em Jerusalém souberam que Samaria acolherá a palavra de Deus e enviaram lá Pedro e João. Chegando ali, oraram pelos habitantes da Samaria, para que recebesse o Espírito Santo, porque o Espírito ainda não viera sobre nenhum deles. Apenas tinha recebido o batismo em nome do Senhor Jesus. Pedro e João impuseram-lhe as mãos e eles receberam o Espírito Santo. Palavra do Senhor.

0: Leitura da primeira carta de São Pedro. Caríssimos, santificai em vossos corações o Senhor Jesus Cristo e estais sempre prontos a dar razão da vossa esperança a todo aquele que vo-lo pedir. Fazei-o, porém, com mansidão e respeito e com boa consciência. Então, se em alguma coisa fordes difamado, ficarão com vergonha aqueles que ultrajam o vosso bom procedimento em Cristo. Pois será melhor sofrer praticando o bem, se for esta a vontade de Deus, do que praticando o mal. Com efeito, também Cristo morreu, uma vez por todas, por causa dos pecados, o justo pelo injusto, a fim de nos conduzir a Deus. Sofreu a morte na sua existência humana, mas recebeu nova vida pelo Espírito. Palavra do Senhor.
1: Graças a Deus.

0: O Senhor esteja convosco.
1: Ele está no meio de nós.
0: Proclamação do

Naquele tempo, disse Jesus a seus discípulos: se me amais, guardareis os meus mandamentos, e eu rogarei ao Pai, e ele vos dará um outro defensor, para que permaneça sempre convosco, o Espírito da verdade, que o mundo não é capaz de receber, porque não o vê nem o conhece. Vós o conheceis, porque ele permanece junto de vós e estará dentro de vós. Não vos deixarei órfãos, eu virei a vós. Pouco tempo ainda e o mundo não mais me verá, mas vós me vereis, porque eu vivo e vós vivereis. Naquele dia sabereis que eu estou no meu Pai, e vós em mim, e eu em vós. Quem acolheu os meus mandamentos e os observa, esse me ama. Ora, quem me ama será amado por meu Pai, e eu o amarei e me manifestarei a ele.

A segunda leitura, ela diz para nós assim: pois será melhor sofrer praticando o bem, se essa for a vontade de Deus, do que praticando o mal. Então, às vezes a gente passa por algum sofrimento, fazendo o bem, a gente fica até indignado. Puxa vida, eu fiz o bem, fiz tanta coisa boa que eu fiz para aquela pessoa, e ela me devolve com o mal. E isso acontece tantas vezes, né? Mas o Senhor diz, é melhor você sofrer tendo praticado o bem, você fez o bem, a pessoa te devolve com o mal, do que você sofrer porque você praticou o mal. E muitas vezes também nós sofremos porque nós fizemos escolhas erradas. Nós erramos e por isso nós sofremos. Nós erramos e por isso estamos padecendo. Às vezes a gente quer culpar Deus. Ai, parece que Deus, não sei o que, quer jogar a culpa em Deus. Muita calma, vamos colocar a coisa no lugar. Quem errou foi você. Foi você que teve a má conduta, foi você que desobedeceu a Deus, foi você que, Deus, que fez aquilo que era errado, e você sabia que estava errado e fez. E aí está sofrendo, sofrendo, sofrendo. A culpa não é de Deus. A gente tem que colocar as coisas no lugar. A culpa é sua, a culpa é minha. Se a culpa é minha por estar padecendo aquela situação, eu tenho que olhar para a situação e dizer: o que eu posso aprender com esse erro meu? Isso, isso e isso. Então eu aprendo, eu não vou mais repetir o erro. Então é isso que a gente tem que resolver. Errei, a culpa foi minha, e eu assumo o erro e eu vou corrigir isso aqui. E você cresce aí. Agora, quando a gente fica se vitimizando, tem muita gente que vitimiza. Ai, todo o seu problema não é seu problema, é o problema é do outro. E aí a gente sai achando culpados para a nossa vida. Tem muita gente assim, que se faz de vítima. Nada da minha vida dá certo, não sei o quê, não sei o quê, e fica vitimizando. E se a gente olhar direitinho, a culpa do que está acontecendo são frutos das nossas más atitudes, das nossas más escolhas. Então, vamos situar bem aí, olhar a sua vida, faz uma reflexão e olha: o que eu estou sofrendo é fruto de quê? Dos meus erros? Ou eu fiz o bem e recebi o mal? Se eu fiz o bem e recebi o mal, a palavra está dizendo: é melhor você sofrer por ter feito o bem do que o mal. Então você, oh glória a Deus, eu estou sofrendo, mas eu fiz só o bem, não foi o mal. Né? Então a gente fica com a consciência tranquila. O evangelho de hoje, nesses dias que eu falei para vocês do Pentecostes, que está chegando, a nossa caminhada, a nossa subida para Pentecostes, a palavra do Senhor hoje para nós é o que Jesus nos diz: se me amais, guardareis os meus mandamentos, e eu rogarei ao Pai, e Ele vos dará outro defensor. Muitas vezes não, mas eu acredito que todos nós aqui, a maioria, já precisou arrumar um advogado para alguma situação. Então, tem situações aqui humanas que a gente precisa de um advogado. Uma vez eu precisei de um advogado por causa de uma cobrança de uma coisa há 20 anos atrás que eu não tinha consciência, que o banco não sabia me explicar. Mas vocês estão me cobrando o quê? Ah, não sei. Mas como que vocês me cobram sem saber o que que é? E aí, eu tive que arrumar um advogado para resolver a situação para mim. Porque a comunicação entre os bancos estava dizendo que eu era, né, um mal pagador, alguma coisa assim. Não estava legal. E aí, o advogado resolveu a situação. Só que tem situações que o primeiro advogado, claro, tem coisas que são humanas mesmo. É que a gente arruma um advogado aqui, a gente reza, mas tem que arrumar um advogado. Como nesse caso que eu tinha que arrumar. Mas tem situações que nós, que são, que a gente não entende, que não é situação para advogado humano. E aí tem, nós temos um advogado e uma advogada, que não é para causas puramente humanas. Nós temos o defensor. Quem é o defensor? É o Espírito Santo. O Espírito Santo de Deus, que é a terceira pessoa da Santíssima Trindade. Ele é o defensor, ele é advogado. Então, meu irmão, falar para vocês: mexeu comigo, eu ajusto o advogado na hora. Aprenda a fazer isso. Mexeu com você, arruma um advogado, é de graça. O preço é só a oração. Você vai rezar,
ajuste o advogado. Eu não fico, a causa, surgiu uma causa para mim, eu arrumo um advogado na mesma hora. É um advogado e uma advogada. Eu tinha uma advogada boa também. Advogada, quando a gente reza salve rainha, parece que lá fala de uma advogada, não fala? Advogada nossa, quem é a advogada? Agora todo mundo vai falar, porque ficou feio, né? Quem é a nossa advogada? Nós somos católicos. Quem é a nossa advogada? Nossa Senhora, gente. Então a gente tem uma advogada que é mãe, e nós temos um advogado, que é o Espírito Santo. Então, meu amigo, você só vai perder uma causa se essa causa for para a sua edificação. Se a causa for para a sua edificação, você vai perder. Se não for para a sua edificação, você vai ganhar todas.

Está na hora de você ajustar um advogado para a sua vida, meu irmão. E é hoje nessa missa. E é interessante, eu vou mandar um defensor para que permaneça convosco sempre. É o Espírito da verdade. O mundo não é capaz de conhecer, de receber, porque não o conhece. Então, o Senhor vai dizer também assim: se me amais, guardareis os meus mandamentos. Gente, como é maravilhoso guardar os mandamentos de Deus. Às vezes a gente olha assim: ah, mas é tão difícil servir a Deus. Eu te digo, quando nós estamos na amizade com Deus, quando nós estamos cumprindo a vontade de Deus, nós somos felizes. Não tem felicidade maior do que quando nós estamos na amizade com o Senhor. Quando a gente olha assim e fala: se eu morresse agora, qual seria o meu medo? Quando você diz: não, eu não tenho medo, eu estou na graça, eu estou na amizade com o Senhor, então a gente não tem medo de nada, quando nós estamos na amizade com o Senhor. Quando nós amamos o Senhor, só quem ama o Senhor guarda os mandamentos. Às vezes nós podemos dizer assim: se eu perguntasse aqui, você ama a Deus? Talvez todo mundo fosse falar assim: amo. Só que aí a boca falou: amo. Eu vou perguntar, porque a outra resposta vocês não vão responder. Vão responder, eu vou perguntar, vocês respondem, respondam em alto e bom som, né? Em bom tom. Vocês amam a Deus? Amo. Nós, se vocês estão aqui, eu acredito que se você levanta, poderia estar dormindo ainda. Você acordou cedo, se preparou, veio para a missa, então você deve amar a Deus. Só que Deus, ele chega, ele dá uma ajustadinha nas coisas. E qual é a ajustada que Deus dá, que o ajuste que ele vai fazer? Quem me ama, guarda os meus mandamentos. Se você não está guardando os meus mandamentos, é porque você não ama. E aí eu vou dizer para vocês, muitos de nós vamos encolher nessa hora, porque a gente vai olhar para os mandamentos e vai dizer: meu Deus, eu não estou amando a Deus sobre todas as coisas. Meu Deus, muitas vezes tomei o nome de Deus em vão. Meu Deus, quantos domingos que eu faltei à missa, quantas missas de preceito que eu faltei. Então é sinal que eu não estou colocando Deus em primeiro lugar, eu falto e fica por isso mesmo. Isso é falta de amor a Deus. Quem me ama guarda os mandamentos, e é mandamento de Deus participar, dar o hino de louvor a Deus a cada domingo. O domingo é o dia do Senhor, é a Páscoa semanal. Mas também eu vou para um outro mandamento, o quarto mandamento: quem me ama guarda o meu mandamento, os meus mandamentos. E o quarto mandamento da lei de Deus é o quê que eu esqueci agora? Honrar pai e mãe. Gente, eu escutei só uma pessoa falar. Qual é o quarto mandamento, gente? Não saiu legal não. Vamos todo mundo falar bonito. Qual é o quarto mandamento? Honrar. Foi diferente agora, parece que chega, desentupiu assim, sabe? Honrar pai e mãe. Hoje é o dia das mães, então eu quero falar das mães, e tudo que eu falar das mães vai servir para os pais também. Nós precisamos honrar o nosso pai, nós precisamos honrar a nossa mãe. Eu vou começar falando pelos mais novinhos aqui, pelos meus coroinhos, cerimoniário. Falo para os jovens que estão aqui, depois entra para os velhos também. Olha, a gente, se nós, é o único mandamento que tem uma promessa de Deus, o único mandamento que já vem com a promessa do Senhor, é o quarto mandamento. E ele, a promessa é: se vocês honrarem pai e mãe, vocês serão felizes e terão vida longa sobre a terra. Tudo que nós mais queremos, tudo que a gente olha coisas, busca coisas, fazemos coisas, é em função da nossa felicidade e de ter vida longa. Ave Maria. Às vezes eu trabalho, tem um monte de mulher aí que trabalha, por quê? Ah não, porque tem que dar uma recalchutada, tem que fazer plástica, um tanto de coisa. E por que faz essas coisas todas? E que vai para a faca, que corre risco de morrer. Faz isso tudo porque quer ter vida longa, quer ficar bonita, quer ser feliz, porque isso vai trazer uma alegria ali para a pessoa. Estou discutindo nada das cirurgias, eu estou dizendo agora assim, que a gente quer ter vida longa e feliz. Mas o Senhor diz assim: você quer ter vida longa e feliz? Honre o teu pai e honre a tua mãe, honre os teus pais. Então é por isso que quem quer ter vida longa, quem quer ser feliz,

filho desobediente. Filho desobediente não vai ter vida feliz. Então os que estão aqui, quer ter vida feliz, né? Eu quero os jovens, tem gente jovem que não está olhando para mim, olha para mim, tem jovem que não está olhando para mim, Mariana, olha para mim, tive que falar o nome. Olha, os jovens, eu estou falando nomes, né? Você quer ser feliz? Honra teu pai, honra tua mãe. E alguns filhos aqui ainda mais vão ter que honrar a mãe, porque a mãe é pai, né? Pai é pai e mãe. Então, filhos, você que tem uma mãe que ela é pai e mãe, ela teve que ser pai, ela teve que ser mãe, ela teve que se desdobrar. Muito mais esses filhos têm que respeitar a mãe, honrar essa mãe que deu a vida em dose dupla por vocês. E tem filhos que têm a coragem ainda de falar alto com a mãe, responder à mãe: baixa a tua bolinha, tá? É sua mãe, não é de igual para igual que a gente fala com a mãe, não. A gente baixa o tom para falar com a mãe da gente. É a minha mãe, ela me carregou no útero 9 meses. Ela me deu o maior presente, que é a vida. Ela me deu a vida, ela sofreu por mim. Ela passou noite sem dormir por mim. Ela chorou por mim. Então você não tem o direito de altear o tom de voz com a sua mãe. Você não tem o direito de falar de igual para igual com a sua mãe, com a sua avó, porque tem muitas avós também que são elas que cuidam dos netos, e tem uns netos terríveis, terríveis, que maltrata, que são grosseiros, que machuca o coração da mãe, machuca o coração da avó. Estou falando hoje só avó, porque mãe, né? Mãe duas vezes. Então, meus irmãos, nós precisamos honrar o nosso pai, honrar a nossa mãe. Nós precisamos amar, nós precisamos abraçar, nós precisamos pedir perdão. Hoje eu acabei correndo um pouquinho e não fiz uma coisa que eu vou fazer daqui a pouco, dessa missa para outra. Vou ligar para minha mãe, desejando feliz dia das mães. Mas antes de desejar feliz dia das mães, eu quero dizer para minha mãe assim: mãe, me perdoa por todo o trabalho que eu te dei, pelas noites que eu não deixei a senhora dormir, pelas preocupações que eu dei para a senhora. Porque por mais que a minha mãe fale: nossa, Joaquim, ela vai falar só elogios a meu respeito, eu sei que eu já dei trabalho também, né? Talvez eu nunca respondi a minha mãe, eu nunca falei alto com a minha mãe, nunca. Tem algumas coisas que eu posso, mas eu já dei trabalho, tá? Eu já dei preocupação demais para minha mãe, que eu era vaidoso demais, gente. E eu comprava. Eu teve um tempo que do salário que eu tinha, eu gastei 5 vezes mais naquele mês, que era a vaidade. Eu era uma vaidade terrível. Então, eu dei muito trabalho também, eu dei muita preocupação também para minha mãe. Então, eu hoje quero pedir perdão para minha mãe pelas vezes. Ela vai falar: não, meu filho, não tem nada de perdoar, não. Claro, passou aquele tempo, a gente está no outro tempo só de cuidado, de amor. Mas antes de dizer eu te amo, mãe, eu quero te pedir perdão. E aqui, vocês peçam perdão também e se proponham a ser um filho melhor, um neto melhor, de pedir perdão. E aí a gente abraça, a gente beija. E a gente tem que aproveitar, meus irmãos, porque um dia nós vamos ser separados. A gente vai ser separado. No normal, a mãe vai primeiro. Então, às vezes a mãe vai e a gente quer, né, depois um beijo, um abraço. E aí, algumas pessoas talvez vão ficar muito tristes. Eu digo para vocês, eu, padre Joaquim, particularmente, eu sei que eu vou sofrer, chorar demais, se Deus recolher minha mãe primeiro que eu, porque ninguém sabe, né? Vai que eu vou primeiro. Eu não queria que nenhum filho fosse primeiro que a minha mãe, porque ela já levou muito baques, então assim, ela ia sofrer demais, né? Mas se minha mãe for recolhida primeiro do que eu vou ter um coração, vou chorar muito, mas vou ter um coração muito em paz. Por quê? Porque eu sei que minha mãe vai entrar para a glória do Senhor. E se uma pessoa da nossa família entrar para a glória, a gente fica com saudade, chora. Mas a gente precisa acalmar o coração e dizer: ela está na glória, ele está na glória. Então, para muitos de vocês que já perderam a mãezinha de vocês, e eu tenho certeza, se ela foi uma pessoa boa, você pode dizer: ela passou dessa vida para outra vida, ela passou dessa vida para o Pai. E se ela está no Pai, ela está melhor do que nós.
Então, se ela está na glória, se uma mãe aqui é capaz, vocês mães aqui, o quanto que vocês são capazes de rezar, né? Hoje eu coloquei essa casula aqui, em especial as mães que oram pelos filhos, né? Mas todas vocês, mesmo que não participem do movimento das mães que oram, ah, mas vocês oram. Vocês não são felizes se os filhos não estiverem felizes, né? Vocês não ficarão felizes. A oração de vocês, mães, é pelos filhos, sempre. Então, nesse dia de hoje, então se você, se essas mães, que aqui na terra, ora tanto pelos filhos, e na glória, elas estão de lá orando, elas estão orando. Então você que não tem a mãe, se une a Deus, a igreja se une nessa santa Eucaristia, a igreja militante que somos nós, ela se une com a igreja padecente, que são os que estão no purgatório, e se une com a igreja gloriosa que já está na glória do Senhor. Mas nessa santa Eucaristia aqui, nós unimos, o céu e a terra já se unem aqui, pela fé. Você pode, você principalmente, que já, Deus já recolheu a sua mãe, você pode se unir a Deus de tal forma que nesse amor de Deus, você vai sentir esse amor de Deus tão grande, que esse Deus também que ama com amor, né, de mãe, é o amor de mãe, nós comparamos esse amor de Deus. Permita Deus curar o teu coração nesse dia de hoje, né? Tem alguns aqui que perderam a mãe nesses dias. Então, a Letícia, o Zé, deixar o Senhor ir no mais profundo do coração de vocês e se unir a Deus de tal forma que vocês sentirão essa unidade com Deus, sentir ser um com o Senhor, e o Senhor vem consolar o coração, onde não vai ficar aquele espaço, mas Deus vai suprir cada um de vocês que já, né, a mãe já está na glória. Reza por ela agora como rosas. Você hoje não pode dar um buquê de rosas físicas, mas você dá um buquê de rosas espirituais nessa oração agora, nas Ave Marias, ao rezar um terço. Quem já perdeu não, quem Deus recolheu a sua mãe, nesse dia de hoje reza o terço pela alma da sua mãe. Você que tem a sua mãe, a sua avó, dá um abraço nesse dia de hoje. Primeiro é: perdão, mãe, perdão, vó, muitas vezes eu errei. Mas aí dá um beijo, um abraço, e a avó nem vai olhar o que você errou mais, a mãe, mas vai olhar daquela hora, daquele momento para frente. E eu peço a Deus que derrame nesse dia de hoje a graça dele sobre cada uma de vocês mulheres, cada uma de vocês mães, no lar de cada uma de vocês. E eu quero com vocês agora apresentar tantos filhos rebeldes, tantos filhos que estão nas drogas, quantos filhos que estão no álcool, que estão perdidos nos vícios. Eu quero com vocês apresentar aqueles filhos que estão doentes, aqueles filhos que sofrem, e por isso muitas mães sofrem. Eu quero apresentar, apresentemos igreja nesse dia de hoje, tantos conhecidos de vocês, que os filhos estão na desobediência, que os filhos desobedecem, que os filhos buscaram caminhos tortuosos, mas você pode interceder agora. É a oração de várias mães agora, é a oração de tantas mulheres, de tantos homens, de tantos filhos, onde nós rezamos por essas mães, por esses filhos, por essas famílias. Louvado seja nosso Senhor Jesus Cristo. Creio em Deus Pai, Criador do céu e da terra, e em Jesus Cristo, seu único Filho, nosso Senhor,

0: ressuscitou ao terceiro dia, subiu aos céus, está sentado à direita de Deus Pai Todo-Poderoso, donde há de vir julgar os vivos e os mortos. Creio no Espírito Santo, na Santa Igreja Católica, na comunhão dos santos, na ressurreição da carne, na vida eterna. Amém. Coloquemos diante do Senhor os nossos pedidos.
1: Após cada prece, responderemos: o Senhor, ó Senhor, fazei frutificar em nós o sacramento pascual.
0: Ó Senhor,
1: pela Igreja, para que, a exemplo dos apóstolos, continue desenvolvendo trabalhos pastorais e sociais que promovam a propagação dos valores evangélicos e a expansão do reino de Deus, rezemos.
2: Ó Senhor, fazei frutificar em nós o sacramento pascal.
1: Por todos que participam do processo catequético em nossas comunidades, para que estejam sempre abertos à manifestação do Espírito Santo, que promova a unidade e a comunhão, rezemos.
2: Ó Senhor, fazei frutificar em nós o sacramento pascal.
1: Pelos batizados, membros do povo de Deus, para que, fortalecidos pelos dons do Espírito Santo, empenhem-se no testemunho autêntico junto à família, nas relações interpessoais, no ambiente de trabalho e na sociedade, rezemos.
2: Ó Senhor, fazei frutificar em nós o sacramento pascal.
1: Pelos idosos, para que, sustentados pelas famílias e pelas comunidades cristãs, colaborem com sua sabedoria cristã, a experiência na transmissão da fé e na educação das novas gerações, rezemos ao Senhor.
2: Ó Senhor, fazei frutificar em nós o sacramento pascal.
1: Pelos doentes em fase terminal, para que eles e suas famílias recebam sempre os cuidados e acompanhamentos necessários, tanto do ponto de vista médico como humano, rezemos.
2: Ó Senhor, fazei frutificar em nós o sacramento pascal.
1: Pelas nossas mães, para que neste dia em que celebramos com alegria, tenham de Jesus ressuscitado toda luz e força. E pelas mães idosas, enfermas, abandonadas e maltratadas, para que tenham de nossa oração e de nossa solidariedade todo o cuidado e carinho, rezemos.
2: Ó Senhor, fazei frutificar em nós o sacramento pascal.
1: Vamos juntos fazer a oração vocacional.
0: Jesus, Mestre divino, que chamaste os apóstolos a vos seguirem, continuai a passar pelos nossos caminhos, pelas nossas famílias, pelas nossas escolas, e continuai a repetir o convite a muitos de nossos jovens. Dai coragem às pessoas convidadas, dai força para que sejam fiéis, como missionários leigos, diáconos, padres, consagrados e consagradas, para o bem do povo de Deus e de toda a humanidade. Amém. Tudo isso vos pedimos, Pai querido, por Jesus Cristo, Senhor nosso. Façamos as nossas ofertas.

0: Orai, irmãos e irmãs, para que o meu e vosso sacrifício seja aceito por Deus Pai Todo-Poderoso.
1: Receba, Senhor, por tuas mãos este sacrifício, para a glória do seu nome, para o nosso bem e de toda a sua santa igreja.
0: Subam até vós, Senhor, nossas preces, com as oferendas para o sacrifício, a fim de que, purificados por vossa graça, sejamos dignos dos sacramentos do vosso grande amor, por Cristo nosso Senhor.
2: Amém.
0: O Senhor esteja convosco.
2: Ele está no meio de nós.
0: Corações ao alto.
3: Nosso coração está em Deus.
0: Demos graças ao Senhor nosso Deus.
3: É o nosso dever e a nossa salvação.
0: Na verdade é digno e justo, é nosso dever e salvação proclamar vossa glória ao Pai em todo o tempo. Mas com maior júbilo louvar-vos neste tempo, porque Cristo, nossa Páscoa, foi imolado. Por ele os filhos da luz nascem para a vida eterna. E para os vossos fiéis, abrem-se as portas do reino dos céus. Nossa morte foi redimida pela sua, e na sua ressurreição, ressurgiu a vida para todos. Por isso, transbordando de alegria pascal, exulta a criação por toda a terra. Também as virtudes celestes e as potestades angélicas proclamam o hino à vossa glória, dizendo a uma só voz: Santo, Santo, Santo, Santo, Santo, Senhor Deus do universo, o céu e a terra proclamam a vossa glória, hosana nas alturas.
1: Bendito que vem em nome do Senhor,
0: hosana nas alturas. Na verdade, ó Pai, vós sois santo, fonte de toda santidade. Santificai, pois, estes dons, derramando sobre eles o vosso Espírito, a fim de que se tornem para nós o corpo e o sangue de nosso Senhor Jesus Cristo.
2: Enviai o vosso Espírito Santo.
0: Estando para ser entregue e abraçando livremente a paixão, Jesus tomou o pão, pronunciou a bênção de ação de graças, partiu e o deu a seus discípulos, dizendo: Tomai todos e comei, isto é o meu corpo que será entregue por vós.

Do mesmo modo, no fim da ceia, ele tomou o cálice em suas mãos e, dando graças novamente, o entregou a seus discípulos, dizendo: Tomai todos e bebei. Este é o cálice do meu sangue, o sangue da nova e eterna aliança, que será derramado por vós e por todos para a remissão dos pecados. Fazei isto em memória de mim.

0: Mistério da fé.
1: Anunciamos, Senhor, a vossa morte e proclamamos a vossa ressurreição. Vinde, Senhor Jesus.
0: Celebrando, pois, o memorial da morte e ressurreição do vosso Filho, nós vos oferecemos, ó Pai, o pão da vida e o cálice da salvação, e vos agradecemos, porque nos tornastes dignos de estar aqui na vossa presença e vos servir.
1: Aceitai, ó Senhor, a nossa oferta.
0: Suplicantes vos pedimos que, participando do corpo e sangue de Cristo, sejamos reunidos pelo Espírito Santo num só corpo.
1: O Espírito nos una num só corpo.
0: Lembrai-vos, ó Pai, da vossa Igreja, que se faz presente pelo mundo inteiro, que ela cresça na caridade, em comunhão com o Papa Leão, com o nosso Bispo Dominique, os bispos do mundo inteiro, os presbíteros, os diáconos e todos os ministros do vosso povo.
1: Lembrai-vos, ó Pai, da vossa Igreja.
0: Lembrai-vos também na vossa misericórdia dos nossos irmãos e irmãs que adormeceram na esperança da ressurreição e de todos os que partiram desta vida. Apresenta essas pessoas queridas que já partiram dessa vida.

0: Acolhei-os junto a vós na luz da vossa face.
1: Concedei-lhe, ó Senhor, a luz eterna.
0: Enfim, nós vos pedimos, tende piedade de todos nós e dai-nos participar da vida eterna com a Virgem Maria, Mãe de Deus, São José, seu esposo, os apóstolos e todos os santos que neste mundo viveram na vossa amizade, a fim de vos louvarmos e glorificarmos por Jesus Cristo, vosso Filho. Por Cristo, com Cristo e em Cristo, a vós, Deus Pai Todo-Poderoso, na unidade do Espírito Santo, toda honra e toda glória, por todos os séculos.

0: Guiados pelo Espírito Santo que ora em nós e por nós, elevemos as mãos ao Pai e rezemos juntos a oração que o próprio Jesus nos ensinou. Pai nosso, que estais nos céus, santificado seja o vosso nome. Venha a nós o vosso reino, seja feita a vossa vontade, assim na terra como no céu. O pão nosso de cada dia nos dai hoje. Perdoai-nos as nossas ofensas, assim como nós perdoamos a quem nos tem ofendido. E não nos deixeis cair em tentação. Livrai-nos de todos os males, ó Pai, e dai-nos hoje a vossa paz. Ajudados pela vossa misericórdia, sejamos sempre livres do pecado e protegidos de todos os perigos, enquanto aguardamos a feliz esperança e a vinda do nosso Salvador, Jesus Cristo.
1: Vosso é o reino, o poder e a glória para sempre.
0: Senhor Jesus Cristo, dissestes aos vossos apóstolos: eu vos deixo a paz, eu vos dou a minha paz. Não olheis os nossos pecados, mas a fé que anima a vossa igreja. Dai-lhe segundo o vosso desejo a paz e a unidade. Vós que sois Deus, com o Pai e o Espírito Santo, a paz do Senhor esteja sempre convosco.
1: O amor de Cristo nos uniu.

0: Provai e vede como o Senhor é bom, feliz de quem nele encontra seu refúgio. Eis o Cordeiro de Deus que tira o pecado do mundo.
1: Senhor, eu não sou digno de que entreis em minha morada, mas dizei uma só palavra e serei salvo.

que faltaram missa de domingo sem uma causa justa, que às vezes tem gente que é por uma causa justa, então se é uma causa justa, não foi pecado. Mas quem faltou por uma causa injusta, né? Foi por motivos que não foram justos, é preciso confessar antes de comungar. Se comungar, mas eu senti no coração, está errado. Tá? Tem que confessar primeiro para depois comungar.

Aproveite esse tempo para você adorar o Senhor. Esqueça o que passa fora. Feche seus olhos e olhe dentro do seu coração. Adore o Senhor. Vai dizendo no seu mentalmente: Senhor, eu te adoro. Senhor, eu te adoro. Senhor, eu te adoro.

0: Deus eterno e todo-poderoso, pela ressurreição de Cristo, nos recriais para a vida eterna. Fazei frutificar em nós o sacramento pascal e infundir em nossos corações a força deste alimento salutar, por Cristo nosso Senhor. Tem aniversariante? Aproveitar que já está de pé, né? Tem alguém? Ninguém? Então, antes do sorteio, só dizer assim, acho que pode sentar, né? Que vai ser aviso e sorteio. Gente, quando nós recebemos o Senhor na Eucaristia, esse momento da Eucaristia em que nós recebemos o corpo e o sangue do Senhor, aqueles que não receberam têm que fazer um momento de adoração profunda, dizendo: Senhor, eu apresento esse motivo que me tira da comunhão contigo. Quem recebeu, às vezes a gente fica assim, vai rezar o quê? Sinta, fecha seus olhos e olha dentro do seu coração e adore o Senhor. Muitos de vocês ficam olhando o seminarista ou o padre organizar aqui tudo aqui, fica olhando aqui, isso não te acrescenta nada. O que te acrescenta é você olhar dentro do seu coração e adorar. Você recebeu uma pessoa. É tão chato a gente falar com a pessoa. Tem gente que é assim, a gente fala com ela e ela não responde, sabe? Você recebeu Deus, ao invés de falar com ele, ó Senhor, e conversar, tá assim. Tinha muita gente assim. Então não olha, esquece aqui, olha aqui. Algumas pessoas têm dificuldade, é por isso que eu sempre repito. A gente tem que conversar. Eu recebi uma pessoa nesta casa, então tenho que dar atenção a essa pessoa, adorar, porque é Deus, né?
1: Bom dia a todos. Agora vamos realizar o sorteio da lembrança da Pastoral do Dízimo para os aniversariantes de missa do mês de maio.
0: Então, vamos ver quem é de maio. Moacir Ferreira de Menezes, não está aqui, é o Moacir Pai.
1: Não está aqui, mas a gente vai entrar em contato com ele.
0: Isso, muito bem. Tem algum recadinho do dízimo a mais? Não? Alguém falou que ia ter mais alguma coisa.
2: Com favor de Deus e da Santa Madre Igreja, desejam se casar Daniela e Leandro, Micael e Cristiane, Érica e Adriano. Se alguém souber de algo que impeça esse matrimônio, comunique ao pároco.
0: Fale agora ou cale-se para sempre.
2: Agora tem uma mensagem para todas as mães. Mãe, o amor de mãe é presente.

certas para agradecer, fortalecer laços, reacender memórias e transformar sentimentos profundos em declaração sincera que toca o coração. Ela tem a capacidade de ouvir o silêncio, adivinhar sentimentos, encontrar a palavra certa nos momentos incertos. Nos fortalece quando tudo ao nosso redor parece ruim. Sabedoria emprestada por Deus para nos proteger e amparar. Ela lê os pensamentos no silêncio do seu abraço. Ela me acalma, me ouve, sem criticar. Sorri quando no seu só sei chorar. E quando tudo está ruim, ela diz: acalma-te. Tenha fé. A mãe está aqui para sempre te ajudar. Na sua infinita sabedoria, no seu íntimo amor. Mãe é mãe. E nada irá substituir esse amor, sem nada em troca pedir. Sua existência, em si, um ato de amor. Gerar, cuidar, nutrir, amar e amar e amar. Mãe, você é um exemplo de mulher, forte, guerreira, que Nossa Senhora esteja sempre lhe guiando.

Quero pedir a Deus, né, por todas as mães e mesmo aqueles que a mãe não está aqui, às vezes sofre, né, ora pela sua mãe. A melhor coisa que você pode dar para sua mãe hoje não é a sua tristeza. Não dê tristeza hoje para a alma da sua mãe. Dê a alegria de dizer: eu tive uma mãe tão maravilhosa, tá? Não fica chorando hoje, não é o choro, é a alegria. Eu sei que é uma mistura, né? Mas é a alegria de dizer para Deus: Deus, se hoje eu choro de alegria por ter tido uma mãe tão boa. Porque só se tem saudade do que é bom, né? Então, se chorar, chore agradecendo a Deus pela mãe. Mas eu quero pedir a Deus por cada uma de vocês. Quantas batalhas que vocês, as mães que têm mais idade aqui, as mães que têm menos, umas já cumpriram o seu papel, né? Ali está a Dona Marinha e a Priscila. Dona Marinha já cumpriu o papel dela, né? Ainda cumpre, né, o conselho. Mas é a Priscila que está hoje ali encaminhando ainda nessa formação. Assim, cada um de vocês, eu peço que Deus abençoe muito a vida de cada uma de vocês. Sabe, que dê muita sabedoria. Sabedoria sempre, a força de Deus, a força do céu sempre sobre vocês. Peça a Deus sempre a sabedoria diante dos desafios que vêm. Porque nós, filhos, damos trabalho, né? Então, é preciso pedir a Deus a sabedoria sempre. Mas peça também a Deus, recupere. Muitas mães precisam recuperar a autoridade, tá? Isso me mexeu o tempo todo e eu esqueci de falar na pregação. Não perca a sua autoridade, não. Tem um momento que você tem que dizer assim: epa, a mãe aqui sou... Vocês falam bem forte agora, tá? A mãe aqui sou... Isso. Sua mãe sou eu, não sou sua irmã. Eu não sou sua amiga, eu sou sua mãe. Antes de ser amiga, pode até ser amiga, mas antes de ser qualquer coisa, eu sou sua mãe. Vocês precisam ter isso muito claro, viu? Autoridade dentro de casa, autoridade de mãe. Eu sou tua mãe. E eu quero louvar a Deus porque, no meio de vocês, as mães, quando eu olhei para a Dona Marinha, ela passou uma emoção, eu veio até... Ah, eu estava bem, agora eu olhei, porque no meio de vocês a gente tem as mães, né? O seminarista, o Tácio, hoje distante da sua mãe, né? Aquela dor, puxa vida, não sei se ele já passou um dia das mães longe. Não, é o primeiro. Então, né? E no meio de vocês tem aquelas que são mães, às vezes nem tem idade para ser a nossa mãe, mas que são mães, são cuidadoras. Elas cuidam de nós. Ontem à noite eu estava jantando e rezei por uma mãe que mandou a comida para lá, né? Ontem a Lúcia fez comida no outro canto, ali não tinha jantar, né? E a pessoa teve aquele cuidado, aquele zelo. Então, eu bendigo a Deus também, porque no meio de vocês tem muitas mães, né? Mães que cuidam também do padre. A mãe dele está distante, mas vocês suprem com carinho, com amor, né? Então, que Deus abençoe vocês. Que Nossa Senhora cubra vocês com o manto santo. Que vocês sejam sempre mulheres de Deus. Tem uma diferença em ser mãe e ser uma mãe cheia do Espírito Santo de Deus. Ave Maria. Ave Maria.

Santa Maria, Mãe de Deus, rogai por nós, pecadores, agora e na hora de nossa morte. Amém. Ave Maria, cheia de graça, o Senhor é convosco. Bendita sois vós entre as mulheres. Bendito é o fruto do vosso ventre, Jesus. Santa Maria, Mãe de Deus, rogai por nós, pecadores, agora e na hora de nossa morte. Amém. O Senhor esteja convosco. Abençoe-vos o Deus Todo-Poderoso, Ele que é Pai e Filho e Espírito Santo. Que a alegria do Senhor seja.

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1: Muito bem, gente. Alô, meu povão querido da cidade maravilhosa de Rio Maria. Bom dia, bom dia, bom dia, bom dia, bom dia, meu povo. São 9:19. A partir de agora a gente fica juntinhos na programação da 104,9. Esta rádio Beroque FM há 27 anos, a sua amiga de verdade, né? E agora a gente comanda um domingão especial das mães hoje, já parabenizando a todas as mamães. Ótimo dia das mães, felicidade, saúde e paz, tá bom? Vamos começar o programa trazendo música legal pra você. 9:20, hit, a vida tem dessas coisas.

Melinha, Frevo Mulher, começando o nosso programa de hoje, o nosso programa especial Dia das Mães. Já parabenizar todas as mamães que nos ouvem neste momento, todos sintonizados na 104,9. Parabéns, feliz Dia das Mães.

0: Então, gente, 9:27, só começando o nosso programa Domingão Musical Especial de hoje. A gente vai trazer logo a enquete, porque hoje eu tenho essa absoluta certeza que hoje vai arroiar de participação aqui. Então a gente vai trazer a enquete pra você já começar aí, matutar na sua cabeça aí, e enviar o seu áudio. Vamos lá de enquete?
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0: Hoje no Dia das Mães, que maior presente, qual o melhor presente que a sua mãe gostaria de ganhar ou gosta? Misturei um negócio aqui, né? Hoje é Dia Especial das Mães, que presente, na sua opinião, a sua mãe vai gostar de ganhar? O maior presente da sua mãe? Ou que você já não dá, mas minha mãe já não tá aqui mais entre nós. Mas na sua opinião, qual o melhor presente, o maior presente?

muito obrigado pelo carinho de sempre. Obrigado aqui com este programa, com a nossa querida Rádio Aroca FM. Vamos trazer mais música. Essa é Rosana. Nenhum toque. 928.

0: Legal, gente, 9:37, 9:37, textou Domingão Especial das Mães, a enquete, passa mais a enquete mais uma vez pra você aí.
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0: Qual o maior e melhor presente que a sua mãe gosta de ganhar, irá gostar de ganhar ou que gostaria de ter ganhado? 9:05, 5:07, 22. Telefone da sua participação no final do programa de hoje, tem prêmios da Construforte, materiais para construção, tem prêmios da Amanda Tecidos, prêmios da Drogaria Pires, ótimos prêmios para você, participantes do programa do Miguel Musical de hoje. Aproveita, manda aquela mensagem para todas as mamães, para sua mamãe, de repente você não tem a sua mãe já ainda neste mundo com a gente, mas que você pode estar enviando uma bela mensagem aí, feliz dia das mães para todas as mamães que nos ouvem neste momento, tá bom? Então fique à vontade para participar, 9:05, 5:07, 22. Final do programa tem prêmios. E claro, pede a sua música preferida que a gente, se tiver nos nossos arquivos aqui, a gente tem o maior prazer de atender você. Chegando mais uma daqueles anos bom, para o nome do sucesso, Alagados. 9:38.

0: Aí, Luca, tô nem aí. 9:49, a gente vai ouvir mais músicas aí. Fazendo pra você, Paulo Fernandes, Roupa Nova e Blitz. E a gente volta pra falar com Deus.
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0: Juntinhos e misturado. Eu de cá, você de lá e o programa de todas as manhãs de domingo.
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0: É, sempre na apresentação do seu amigo Adail Santos. É, e a gente vai junto. A gente vai rolar agora Paulo Fernandes, Roupa Nova e Blitz. Aí a gente volta às 10 da manhã pra falar com Jesus Cristo. Essa música é simplesmente linda. 9:50, ou seja, 10 para as 10.

Fala aí, Blitz. Encerrando o nosso primeiro bloco do programa Domingão Musical de hoje. São pontualmente 10 horas da manhã. A gente vai para um rápido apoio cultural. Na sequência, a gente tem o nosso momento.

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1: 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A hora certinha. Agora são 10:01.

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0: Olha a hora, gente amiga, Beruca FM, há 27 anos a sua amiga de verdade, a hora certinha, agora são 10 horas e 6 minutos.
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0: Legal, gente, 10 horas e 6 minutinhos na 104,9. 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Trazendo informação, trazendo prêmios e aí, a sua participação através de 91055722. Hoje, programa especialíssimo, Dia das Mães. Parabéns a todas as mamães, já não tem jeito, né? Já preparando aqui no almoço. Hoje tinha que ser diferente, né? Já a gente vai falar disso aí, né? Mas agora chegou a hora, vamos falar com Deus?
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0: E neste domingo especial do Dia das Mães, né? Já começo agradecendo a Jesus Cristo por mais uma oportunidade de viver o Dia das Mães, por ter a minha mamãezinha conosco. Agradecer a Deus por todas as maravilhas que Deus nos proporciona viver. Como é bom a gente poder agradecer. Eu, Adal Santos, levantei e coloquei o pezinho no chão. Primeira coisa que eu faço, obrigado, Jesus. Acordei mais uma vez. Estou vivo. Obrigado por todas as maravilhas, Jesus. Pelo pão de cada dia, pelo trabalho, pela saúde. Uma família linda que eu tenho. Foi o Senhor que me deu essa família, Jesus, para que eu possa cuidar. Estou fazendo, tentando, lutando, fazer a minha parte. Sempre na presença de Jesus. Sempre pedindo força, proteção para Jesus Cristo. E tá caminhando bem, graças a Deus. Hoje, nesse domingo especial, Dia das Mães, pedir a Deus que conforte todas aquelas mãezinhas que neste momento não tem motivos para se alegrar, está triste, está passando por um momento difícil. Pedir a Deus que conforte todas essas mãezinhas que estão aí distante dos filhos, que de repente o filho está próximo, mas que está distante ao mesmo tempo. E olha, atenção, filhos, honrar pai e mãe. É Deus que fala, é Jesus que fala. É o quarto mandamento: honrar pai e mãe e terás vida longa. E tem, a gente sabe, tem tantas mães, tem tantos filhos que de repente fala mais alto que a mãe. Tem uma comparação, parece que é igual. Tá errado. Honrar pai e mãe e tu terás vida longa aqui na terra. Eu não sou aquele filho perfeito. Tenho que pedir perdão à minha mãe por tantas as vezes que deixei minha mamãe noites acordado no tempo da juventude e que minha mãe não conseguia dormir. Quanto não chegava, o Adão chegava e às vezes chegava embriagado. E eu sei que minha mãe sofreu. Então, mamãe, Dona Mariana, perdão por todas as coisas que desagradei, todos os momentos que não foi do seu agrado, mãe. Mas tem uma coisa que, isso eu tenho certeza, nunca falei mais alto do que minha mãe. Nunca falei mais alto do que meu pai. Sempre procuro respeitá-lo como minha mãe e meu pai. Quem fala alto é ela, quem fala é meu pai, já não tá aqui entre nós. Mas sempre curvei a cabeça para minha mãe. Isso eu posso falar. Agora, trabalho, preocupação, eu já dei muito trabalho, muita preocupação para minha mãe. Tô tentando corrigir agora, dando alegria, orgulho. Então, o que eu posso dizer para minha mamãezinha, Dona Mariana? Feliz Dia das Mães. Já já eu passo aí para dar um cheiro. Vamos escutar essa mensagem aqui, ó.
3: Jesus, hoje é Dia das Mães. Qual mensagem o Senhor quer deixar para elas nesse dia tão especial?
4: Mães, escutem isso com o coração. Talvez vocês nem percebam a dimensão da força que carregam dentro de si. Porque enquanto o mundo vê apenas uma mulher tentando dar conta da vida, Deus vê alguém que ama, protege, sustenta e continua. Mesmo nos dias em que o cansaço aperta por dentro. Vocês são abrigo quando ninguém mais fica. São força quando tudo parece pesado. E muitas vezes seguram a própria dor em silêncio, só para não deixar faltar paz dentro da casa. Hoje não é apenas um dia comum. Hoje é o dia de lembrar que existem mães que são verdadeiros milagres na vida dos filhos. Feliz Dia das Mães. Que Deus honre cada lágrima, cada oração, cada abraço silencioso, cada renúncia feita por amor, cada cuidado, cada proteção, cada noite mal dormida e cada gesto que saiu do coração de vocês.
0: E é isso. Então você que tem sua mamãe aí, hoje a gente trazendo na enquete, qual o maior e melhor presente que a sua mãe, que você acha que sua mãe gostaria de ganhar hoje? Adail, mas eu já não tenho minha mãezinha aqui conosco, mas qual o maior e melhor presente que ela gostaria de ter ganhado? É a nossa enquete de hoje. Então, feliz Dia das Mães, que Deus o abençoe e proteja sempre as mamãezinhas. Sérgio Silva, Templo de Amor. Essa é a minha preferida, gosto muito. Sérgio Silva, Templo de Amor, vai para todas as mamães.

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1: Juntinho e misturado. Aqui a gente não abre nem pra um trem carregado de aroeira, viu? A gente tá firme, rente, junto no batente. Tá meio dia trazendo programa pra você, trazendo muita música. Alegria e descontração, que a gente tem tudo. Alegria e descontração, tem até dinheiro.
2: É pouquinho, mas tem.
1: Ah, importante é ter, né? E mais uma vez, abraçar a todas as mamães de Rio Maria sintonizado com a gente. E atenção, filhos, hoje é dia de você fazer o almoço pra mamãe, né? Chega, dentro do dia dela, você não dá sossego, meu marido. Faz um almoço pra mamãe, vai, mamãe. Hoje eu vou fazer um negócio aí, viu? Não sei fazer capricha. Hoje tem o YouTube aí, com um negócio aí da internet que ensina a gente a fazer tudo, até ganhar dinheiro. Por que você não pode fazer o almoço pra sua mamãe? Cria jeito, né? Ai, ai, ai. Já a gente vai trazer a enquete mais uma vez aí pra vocês sintonizados com a gente. Acabou de ligar rodinho.

0: Que presente, que maior presente, melhor presente a sua mãe gostaria de ganhar no dia de hoje? Ou que gostaria de ter ganhado? 991055722. Aí fique à vontade para participar quantas vezes você quiser. Manda mensagem para todas as suas mamães. Parabeniza pelo dia de hoje. A gente vai escutar mais uma mensagem. E essa vai para todas as mamães nos ouvindo neste momento. Bora lá escutar mais uma mensagem aí.
1: Mãe,
0: legal.
1: Mãe, você é muito especial. Um amor tão puro que não existe nada igual. Foram tantas noites sem dormir, ouvindo um pequeno choro surgir. Enquanto o mundo inteiro descansava, era o seu colo de mãe que acalentava. Quantas lágrimas ficaram escondidas em batalhas difíceis, em noites sofridas. Mas mesmo ferida, você seguia em pé, porque mãe de verdade nunca perde a fé. Se o filho tropeça, você estende a mão. Se o mundo machuca, você vira proteção. Ela acredita, incentiva, faz crescer, porque o maior sonho dela é ver o filho vencer. Se o filho cai, ela ajuda a levantar. Se ele sonha alto, ela ensina a voar. E quando vê seu filho feliz de verdade, os olhos se enchem de amor e felicidade. Mulher iluminada, cheia de bondade, que ensina o valor da humildade. E mesmo em silêncio, sabe amar de um jeito que ninguém consegue explicar. A você, mãe, feliz dia das mães.
0: Isso. Feliz dia das mães, Xindro, escrito nas estrelas. A gente vai tomar uma pituzinha ali. Acho que tá na hora, né? Já volto com muito mais pra você. 10:19.

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1: Com certeza. 10 horas e 27 minutos. A gente vai começar a trazer essa primeira participação do programa de hoje. Antes, mandar alô pra galera aí que tá sempre ouvindo a gente. Alô da turma.
2: Mandando alô.
1: Alô, Celina aí na Avenida 4, bom dia. Meu amigo, irmão Mariano. Eita, irmão Mariano tá sempre sintonizado com a gente. Luiz Pires, Eleuza, Diele.
2: Alô, alô.
1: Diele Pires, Eduardo, Diogo, Bruno Pires. Alô, Fagner, Richerlene, Dona Preta ouvindo o programa. Alô, Clarinha, tudo bem? Meu amigo Gilmar Almeida, o Fábio, a Luzia, a Tereza. Quem mais aqui? Ana Beatriz. Meu amigo Genedilson Lanterneiro, tá sempre ouvindo a gente. Grande amiga de Milson Batista, cabra reajeitado, tá sintonizado com a gente também, né? Neste domingão especial, Dia das Mães. Vamos trazer as primeiras participações do programa de hoje. Alô, bom dia. Cadê? Ah. Deixa eu rotar aqui o negócio. Alô, bom dia.
3: Bom dia, Daniel Santos. Francisco aqui do Liberdade. Eu quero te pedir uma música aí, oferecer para todas as mamães que estão ouvindo a Rádio Daniel Campos. Quero ouvir Minha Velha Mãe, com Léo Canhoto e Robertinho.
1: Beleza, Minha Velha Mãe. Deixa eu anotar aqui, senão eu vou esquecer. Léo Canhoto e Robertinho, é? Minha Velha Mãe, Léo Canhoto e Robertinho. Agora tá anotado, aí não tem como esquecer, né? Ei, sou esquecido, você nem sabe o tanto. Ei, sou esquecido, você nem

0: O maior, melhor presente que a sua mãe gostaria de ganhar no dia de hoje ou que gostaria de ter ganhado? 99105-5722. Vamos que vamos. Vamos mandar o programa Domingão Musical de hoje, trazer mais participação do ouvinte. Agora falar com a Rosângela, né? Alô, Rosângela, bom dia.
1: Bom dia, meu amigo, como é que você tá?
0: É Rosa, tudo bom? Né? Tudo bem, Rosa?
1: Eu tô por aqui, viu? Ouvindo a rádio, ouvindo o seu programa. E tá de boa, viu? Hoje é um dia muito feliz, né? O dia das mamães, uma comemoração muito especial. E todas as mamães merecem, né? E a enquete, Aldaí, o melhor presente que eu queria ganhar hoje na minha vida era meu filho aqui comigo, que tá nos Estados Unidos. É minha vontade, era dele voltar pra mim de novo, pra cá. Mas eu não posso fazer nada, que ele tá lá na família da mulher, né? Eu não posso. Mas se ele viesse, era meu melhor presente na minha vida, era ele. Então tá bom, bota meu nome no sorteio aí. Um bom dia, fica com Deus, tudo de bom. E um feliz dia das mães pra Leoneide e pra Ana Flávia. E um
0: Beleza.
1: Bom dia pra você.
0: Obrigado, Rosa. Um abraço, cheiro pra você. Feliz dia das mães. Que você possa ter um feliz dia das mães. Abençoado, queria dar o melhor, maior presente, seria a presença do filho, né? Seria um grande presente, mas é assim mesmo, né, Rosa? Mas o importante é que tá tudo em paz, graças a Deus, né? Feliz dia das mães pra você. Você sabe se é essa mãezona guerreira aí, tá bom, Rosa? Trazer mais participação do ouvinte. Alô, bom dia.
2: Bom dia, Daí.
0: Opa, bom dia.
2: Bom dia, Daí.
0: Bom dia. Daí,
2: eu quero participar do sorteio aí. E quero que tu roda uma música boa aí pra mim. É a Maria da Rua 3. Roda aí uma música boa, um hino. Um hino. Eu quero um hino bom. Aí, caça um bom aí pra mim. Pra me alegrar, tô muito triste porque não tem a minha mamãezinha. E tem tantos por aí que tem sua mamãe e não sabe dar valor. Eu não tenho minha mamãe. Não conheci, ó, daí minha mãe. Pai também não sei. E essa data é a data que eu mais sofro. Choro, não sinto fome, de tristeza, de vontade de ter minha mãe, não tenho. Por favor, daí. Roda aí um hino pra mim.
0: Beleza, Maria. Maria na Rua 3, né? Tá triste hoje, disse que o dia que ela sente mais tristeza no dia das mães, né? Que Deus possa consolar você, Maria. Fique na presença, chame a presença de Deus pra estar com você, né? Que você possa rir desse dia hoje, tá bom? Fala com a Sabina. Alô, Sabina, bom dia.
3: Bom dia, Daí. O que me de presente? Olha, minha mãe não tá aqui. Ela tá nos Estados Unidos. Mas eu daria pra minha avó. O que minha avó mais gosta? Minha avó gosta de perfume, de sandália. Minha avó, ela fala qualquer coisa. Minha avó é velhinha, né? Qualquer coisa que dá pra ela, ela fala que ela gosta. É uma sandália, um perfume que ela gosta.
0: Legal. Presença das crianças, né? É um presente. Eles que a avó dele gosta de ganhar perfume, sandália. É, qualquer coisa que dela fica feliz. A minha esposa, gente, inclusive quero parabenizar pelo Dia das Mães hoje. Essa mãezona guerreira, querida. A minha esposa, ela também é assim. Ela não preocupa com. Se você der um presente pra ela, é importante que você leia. Ela fala assim: lembrou de mim? Eu gosto já. Gostei do presente. É incrível dar presente pra ela. É. Parabéns, Leoneide, parabéns pelo seu dia hoje, Dia das Mães, que a gente comemora o Dia das Mães. E você sabe, se essa mãezona guerreira aí, graças a Deus, gente, nos troncos e barrancos aí, os dois filhão aí, a minha filhota e meu filhote aí, uns cabra bonitão e uma filhona, né? Tudo pro meu papai. Vamos trazer mais uma participação pra trazer música. Alô, bom dia.
4: Oi, bom dia.
0: Tudo bem?
4: Bom dia pra todo mundo que estiver ouvindo a rádio. Eu desejo um feliz dia de mãe pra todas as mães que estiver ouvindo a rádio agora. E principalmente pra minha avó, Dona Antônia. Pra Dona Alzira do Parque da Liberdade. Pra tiazinha do Parque da Liberdade. Desejo um feliz dia de mãe pra ela também. E pra todas as mães que estiver ouvindo, eu peço aquela música Rick Rene, mãe, e ofereço pra elas. Todas as mães que estiver ouvindo.
0: Beleza, ótimo dia pra você, obrigado pela participação. Já já a gente traz mais participação. Agora vem de Agnaldo Timóteo, mãe.

0: Andreia Fontes. Mãe.
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0: Firme e forte. A gente fica juntos até meio-dia com o programa Domingão Musical, especial Dia das Mães. Mandar mais alô pra turma que tá sintonizada com nós.
2: Mandando um alô.
0: Alô, meu amigo Isaías, bom dia. Marinha também está sintonizada com a gente, Feliz Dia das Mães, a Clício, Anderson em Goiânia, a Priscila, o Flávio em Rio Maria, João Pedro, a Raimunda está sintonizada com a gente, o Pedro, a Penny no Parque da Liberdade, a mãezona Francisca Aparecida está com o rádio ligado, meu amigo Cícero Jorge, Sérgio Silva, Elisângela, Elismar, quem mais aqui? O Ailton Aldenir, lá da Manda Tecidos, inclusive patrocinadores do programa, o Darlan está lá na Rua 3, a Maria na Rua 3, a Hércia na Avenida Rio Maria, doutor Samuel tá sempre ouvindo o programa, sempre que pode, sintoniza em 104,9, a rádio que está aí há 27 anos, a sua amiga de verdade. 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Vamos trazer participação, falar com meu amigo Galego. Ah, mandou mensagem escrita. Alô, Galego, ele fala assim: bom dia, manda aí a música do com Amado Batista, mãe. É o Galego, Alvorada 1. Um abraço pra você, Galego, tudo de bom. Fala com a Maria Concita. Ô, Maria, primeiro parabéns pro seu Dia das Mães, tá bom, Concita? Vamos lá, bom dia.
3: Bom dia, Adail Santo. Bom dia, Domingão Musical. Tudo bem, Adail?
0: Tudo bem, Concita, graças a Deus.
3: Quando o seu programa entra, o domingo anima, né? Um domingo sem rádio é ruim demais. Problema, é ruim demais. Olha, na sua enquete eu quero responder. Eu não tenho mais mãe, minha mãe já faleceu. Mas se ela fosse viva, acho que a coisa que ela mais adoraria é ter os filhos tudo junto. Nós éramos cinco irmãos. Mas quando ela morreu, já tinha uns casados que moravam em outro estado, em outros estados, outros que moravam longe. Só tinha dois solteiros. Acho que ela ia adorar ver, né, os cinco irmãos e neto tudo junto. Eu acho que era a coisa que ia deixar ela mais, né, feliz. Feliz com tudo, né? Eu acho que era isso aí. Minha mãe ia ficar muito feliz de ver nós cinco, já com filho, já com neto, tudo junto dela. Ela ia ficar muito feliz. Eu fui a filha que mais convivi com minha mãe. Visitava ela, morava no estado do Pará, mas visitava ela duas vezes por ano. Ficava com ela um mês, dois meses e vinha-me embora. Agora os outros moravam mais longe. Mas acho que ela ia ficar muito feliz com isso. Ô, Daio Santo, eu gostaria que você rodasse aquela música de Linda Macartilha, Minha Mãe, Minha Heroína, né, se puder. E ofereço para todas as mães do Rio Maria, todas as mães solo, todas as mães batalhadoras, todas as mães, né? E feliz Dia das Mães, para todas as mães do Rio Maria, do nosso bairro, da nossa cidade, para todas as mães. Bom dia.
0: Bom dia, Concita. Feliz Dia das Mães para você também. Que Deus possa te abençoar sempre, tá bom? A enquete é o seguinte, gente, perguntaram aqui da enquete, na sua opinião, o que você acha que a sua mãe gostaria de ganhar? Qual o maior e melhor presente que ela gostaria de ganhar no dia de hoje? Se de repente sua mãe não vive mais entre nós, que presente a sua mãe gostaria de ter ganhado? Essa aí é a enquete hoje. Fala com a Fabiola. Alô, Fabiola, bom dia, tudo bem? Feliz Dia das Mães.
4: Oi, Adail Santo, bom dia. É, Adail Santo, eu não tenho mais a minha mãezinha, Adail Santo. Mas se eu tivesse a minha mãezinha hoje, Adail Santo, eu queria fazer um grande almoço pra ela, vir almoçar na minha casa, e eu ia falar pra ela, Adail Santo: mãe, o que é que eu já fiz a senhora sofrer, a senhora chorar por mim? Eu quero pedir perdão para a senhora. mãe. Era isso que eu ia fazer para ela, Daíl Santo. Mas eu acredito que ela está no céu, ela está me ouvindo. E eu quero desejar um feliz Dia das Mães para todas as mamães, né? Eu sou uma mamãe, eu sei que eu sou uma mamãe coruja, que meus filhotes já é tudo de maior, mas para mim, eles são ainda criança ainda. E eu tenho certeza que eles sabem que eu sou uma grande mamãezona para eles. E um feliz Dia das Mães para todas as mães do Rio Maria. E é isso aí, Daíl Santo. Eu não tenho palavra. Quando eu falo da minha mãe, eu sinto meu coração muito doído, Daíl Santo. Eu quero falar para as pessoas que ainda têm sua mamãe, dá valor na sua mãe, porque depois que ela se for, aí não adianta mais a gente, né, falar assim, ô, minha mãe. Então dá valor nela quando ela tá viva, quando ela pode falar assim, eu te amo, meus filhos. E mais uma vez, feliz Dia das Mamães para todas. Bom dia.
0: Bom dia, Fabíola. Feliz Dia das Mães para você também, tá bom? Trazer mais uma participação pra gente trazer música. Aqui ou é a Maria ou é o Ceará. É um dos dois. Bom dia.
5: Oi, Daíl Santo. Bom dia.
0: É a Maria. Maria.
5: Do Ceará.
0: Tudo bem, Maria?
5: Tudo bem com você, Daíl?
0: Tudo bem, Maria.
5: Tá bom, bichinha.
0: Eita.
5: Aí, Daíl Santo, a enquete de hoje, pra mim que é assim. O melhor presente que a mãe recebe dia de hoje não é assim, um presente assim, material, não. Pra mim que tem que ser assim. É a presença do filho pra mãe tomar, chegar nela hoje, dar um abraço bom nela e tomar a benção dela. E o melhor presente é essa presença aí do filho. Não precisa de mais. E aí, eu quero desejar meu abraço para toda a mãe do mundo. Felicidade e parabéns para ela toda. Que Deus abençoe, da vida e saúde para toda a mãe do mundo. Que eu espero também que Deus te abençoe. Aí eu quero que você fale aquela música para mim do Abel e Caim, Mãe Amorosa. E oferece para toda a mãe aqui do Rio Maria. E para mim também. Só isso daí. Tchau e bom dia. E parabéns para sua mãezinha também no dia de hoje.
0: Beleza, Maria. Mãe Amorosa. Deixa eu anotar aqui. Amorosa do Abel e Caim. Beleza, Maria. Ótimo dia. Obrigado pela participação. Feliz Dia das Mães pra você. Dá um cheiro no Ceará aí, viu, Maria? Vou perguntar a ele se você deu um cheiro nele, viu? Dá um cheiro no Ceará. Dá um abraço aí, cara. Eu gosto demais. Vamos trazer música? Essa aqui é o Galinho que pediu, né? Amado Batista, mãe. Já volto com muito mais pra você. 10h47.

0: 6:53, caminhando já para as 11 da manhã. Feliz Dia das Mães!
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0: Muito bem, gente, 10:53. Vamos trazer mais participação do ouvinte. Ia falar com meu amigo Reinaldo Pancinha, apagou a mensagem aí, não vale, né? Que isso, Pancinha? Apagou a mensagem, velho. O que aconteceu? Errou no português? O que aconteceu com a mensagem aí, Pancinha? Que você apagou, rapaz? Como é que você fala um negócio desse? Agora eu fiquei curioso. Será alguém que mandou e apagou? Será alguém que foi? Esse Pancinha é uma figura. Alô, Iris, bom dia.
2: Bom dia, Daniel Santos.
0: Tudo bem,
2: Iris? Santos, eu não sou besta nem nada. Já fui cedo lá pra casa do vizinho, né?
0: Eita.
2: Agora eu vou voltar lá de novo e esperar o almoço, né? Que eu não sou boba.
0: Tá certinho.
2: Bom dia, Daniel Santos. Mando um alôzinho pra todas as mães, principalmente pra minha filha Débora, pra Mary, a mãe do Thales, pra Ana, pra Janaína, pra Mariana, pra todos que estão na sintonia, viu? Um feliz dia das mães pra todas elas, pra sua esposa Leoneide. E respondendo a enquete, as mamães merecem é o carinho, é o amor, é a dedicação, é a preocupação com a mãe. É isso, Dail. E não o desprezo como certas mães vivem desprezada por aí, né? É dar carinho, dar o conforto para elas e dedicação, né, não? Um abraço para você e para todas as mães que estão sintonizadas, viu? Um abraço. Oi, Dail. Eu mando um alôzinho para minha mãe, que está lá no Goiás, não está aqui comigo, mas em julho ela já vai estar aqui e eu tenho o maior prazer, maior orgulho de ter ela, que ela já fez 90 anos, e eu peço a Deus que multiplique essa data por muitos e muitos anos para ela, que eu tenho o prazer de cuidar dela e cuido com muito carinho, porque eu só tenho a agradecer a Deus por ela estar ainda aqui comigo. Um abraço, Dail.
0: Beleza, Iris, feliz Dia das Mães pra você. Tá muito prejuízo pra esse caba teu vizinho aí, viu? Caba, é enrolado. Hoje é o dia dele, hoje ele... Vamos se vingar dele, né, Iris? Talvez eu dê uma passadinha, vem aí, só pra ver o que tá acontecendo. Esse vizinho, vizinho. Vamos trazer mais uma participação pra gente trazer música. Alô, bom dia.
3: Bom dia, Daí.
0: Tudo bem?
3: Eu sou a Eloá.
0: Tudo bem, Eloá?
3: Desejar um feliz Dia das Mães para todas as mães. E desejar um feliz aniversário para minha vovó, que tá completando um ano hoje. Quero participar do sorteio.
0: Beleza.
3: Minha vovó Francileu.
0: Tá, beleza. Vamos trazer música? Trazer Rick René, mãe. Aí já a gente volta com muito mais pra você. 10:56.

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1: 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Agora são 11:01.

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8: 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Agora são 11:03.

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2: Olha a hora certa, meu povo, Berelcan, 27 anos, a sua amiga de verdade, informa a hora certa. Agora são 11 horas e 6 minutos.
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2: Juntos e misturado, eu de cá, você de lá e o programa de todas as manhãs de domingo é esse aqui, ó.
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2: Domingão Musical, programa de todas as manhãs da apresentação desse cabaré aqui. É. E a gente faz a festa, eu e você junto, mas é forte que você nem imagina, né? Atenção, senhores prejuizeiros, informar a todos que a mamãe não vai fazer almoço hoje, viu? Se quiser almoçar, mostra sua casa. Pra frente, né? Atenção, senhores prejuizeiros que gostam de dar prejuízo pra mamãe dia de domingo. Mamãe tá falando que hoje não vai fazer almoço, tá bom? Se deu mal, né? Toma um bife do zoião aí, quebra o gai aí, viu? Hoje mamãe não vai fazer almoço, que hoje é o dia delas. Vamos mandar alô pra turma?
4: Mandando um alô.
2: Alô Rosa aí na Rua 1, bom dia, feliz dia das mães. Quem mais aqui? O Zuquinha, Zilda, tá ouvindo o programa. Roberta Fátima no Maringá, meu vizinho, seu Joaquim, dona Mariquinha, feliz dia das mães, dona Mariquinha. Alô Júnior, Carol, a Fabiola tá ouvindo a gente. Mudei, esqueci de mudar o endereço da Fabiola. Fabiola do Cascalheira, não é mais no Cascalheira, né? Alô dona Sulina, feliz dia das mães, dona Sulina, tudo bem?
4: Alô, alô.
2: Meu querido diretor J. Neto tá aqui no estúdio também com a gente, trabalhando, né? Pra já preparando o programa de amanhã. Minha amiga Denilson, a Gisele, o Mourinho, o Adonias e a Ana Paula no setor Reboa. Abraço, feliz dia das mães aí. Tudo de bom. Vamos pro telefone tocador falar agora com a Terezinha. Alô, Terezinha, bom dia. Tudo bem, Terezinha?
5: Como está bem, graças a Deus. Aqui é a Terezinha, setor para todo o nosso sul. Tô ligando para pedir que você me rodar a música linda da Zé Henrique. Pode ser aquelas duas camisas, tá ok? Ofereço para você e todos que tiverem sintonizado. Maravilha, para mandar o Daís Santos. Para nós foi uma honra você ter voltado a fazer o domingo musical. Eu quero desejar feliz das mães para todas as mamães do Brasil inteiro, principalmente a de Rio Maria, que são as mães muito felizes e abençoadas. A Jéssica Oliveira, Ciane Reis, Marlete Alves, a Kelly Moraes, a mãe delas. Todos quero oferecer esse dia maravilhoso, lindo, maravilhoso, especial para cada um dessas lindas, dessas mulheres lindas, maravilhosas. Então, tchau, obrigado. Viu? Um abraço, e com Deus. Tudo de bom. Tchau, tchau.
2: Beleza, Terezinha. Um abraço para você. Feliz dia das mães. Tem que ser essa mãezona guerreira aí. Feliz dia das mães para você. Com certeza, as filhas aí já preparando o almoço hoje, especial para você, né, Terezinha? Vamos trazer mais participação. Alô, bom dia.
6: Oi, bom dia, tudo bem?
2: Tudo bem, graças a Deus.
6: Você, feliz dia das mães, pra todas as mães, viu? Roda a música aí do dia das mães, tá? E apareça a próxima música pra você, com muita saúde, muita paz, um abraço. Fica mais. Depois você repite aí qual é a enquete, tá? Eu passei na primeira vez, não era, eu paguei, que eu achei passei. Se puder responder, tá bom?
2: Ah, tá.

0: Bom, fala agora, na sua opinião, qual o maior e melhor presente que a sua mãe gostaria de ganhar no dia de hoje? Ah, Davi, mas a minha mãe já não tá entre nós. Qual seria o maior e melhor presente que a sua mãe gostaria de ter ganhado, viu? E a nossa enquete de hoje, falar com a Rejane. Alô, Rejane, bom dia, feliz dia das mães.
1: Bom dia, sobre a enquete aí, a minha mãe, ela não tem escolha de presente, não. O que a gente puder dar pra ela, ela recebe de coração. Hoje mesmo, o que eu dei pra ela foi um abraço e um beijo e desejei um feliz dia das mães.
0: Isso,
1: não tem melhor um presente do que esse, né? Eu quero que você roda pra mim, se ainda não tiver rodado, Rick Renner, mãe, vai especialmente pra minha mãe Maria, pra minha irmã Regina, pra minha irmã Raimunda, minha irmã Branca, e pra mim também, que sou mãe, e pra todas as mamães riomarienses, vai pra sua esposa também, Leoneide, vai pra Fabíola da Liberdade, pra minha cunhada Vila, pra minha cunhada Maria Aparecida, pra minha cunhada Adriana, e pra todas as mamães que estiver ouvindo nesse momento. Tchau, tchau, Adair Santos, um bom domingo.
0: Obrigado, Rejane, feliz dia das mães pra você. Trazer agora a Maria Félix. Alô, Maria, bom dia.
2: Como é que é, Tchari? É que a mãe deve mais querer um abraço do filho, ele que esteja junto com a pessoa no dia desse, no almoço, não assim. Aquela satisfação que a mãe tem com o filho, né? Mas tem filho que não pensa isso.
0: Que mais?
2: A rua realmente é o Parque da Liberdade. Tem dois filhos, né? Mas sempre a filha sempre tá comigo, todo momento. Todo lugar que ela morreu, mas o filho é assim, mais afastado, mas assim, Deus toca no coração dele que ele muda, né?
0: Beleza, ótimo dia pra você, obrigado pela participação. Mais uma vez, falar com a Sabina. Aqui, é. Aqui, bora. Acho que mandou a mensagem, acho que apertou e mandou errado. Vamos lá, alô, você no telefone, cadê, bom dia.
3: Bom dia, Daí, quero parabenizar hoje minha mãe, Francineza, que está aniversariando hoje, e desejar um feliz dia das mães para todas as mães. Gostaria de pedir uma música, Minha Mãe, Minha Rainha, Minha Linda, Linda Flor. Eu ofereço para minha mãe e para todas as mães do Rio Maria. O melhor presente que minha mãe gostaria de ganhar hoje é saúde, primeiramente, né? Agradecer a Deus pela vida e a família reunida que está aqui hoje com ela, comemorando o aniversário dela, né? Mais um ano de vida. E é isso. Feliz dia das mães para todas as mães aí. Tudo de bom.
0: Beleza, só não pode deixar a mamãe fazer almoço hoje, viu? Seria um bom presente, deixar a mamãe tranquila, né? E você preparar o almoço pra mamãe, né? Ótimo. Tá bom, com certeza você tá preparando, né? Alô, bom dia.
4: Bom dia, Daniel Santos. Bom final de semana.
0: Obrigado.
4: E eu quero desejar a todos um feliz dia da mãe pra todos e todas as mães. E eu acho que a minha mãe, a coisa que ela mais gostaria de ganhar de presente é ver os 5 filhos dela todos reunidos junto com ela. Infelizmente, eu não posso falar mais dela hoje. Mas outro dia eu vou estar. E eu quero participar do sorteio.
0: Beleza, Alessandra, né? Tá participando, viu, Alessandra? Automaticamente ligou aqui, mandou um áudio, já tá participando automaticamente. Ah, meu amigo Adão Vieira, bom dia, aqui é um ouvinte, Adão de Carvalho, né? Tá certo, gostaria de oferecer a música pra minha mãe, ofereço-lhe uma música sinônimo, né? É aquela Chitãozinho Chororó, né? Sinônimo. Tá aqui, Chitãozinho Chororó e Zé Ramalho, mãe. A sinônimo de amor é amar, tá certo. Também ofereço para todas as mães amigas que já são mãe, tá certo. Obrigado, Adão, obrigado pelo carinho de sempre, tá bom, meu irmão? Obrigado por ser ouvinte desse simples e humilde programa, tá bom? Abraço, Cabarvé, tudo de bom. Alô, bom dia, Estelita.
5: Bom dia, Daíl, tudo bem, Daíl? Daíl, passa pra mim aquela música Folha Seca e ofereço pra Juliana Modas, a Gil Vaz, Paulo Brasil, Verônica, pra Lúcia Araújo, quem mais que eu quero falar? E pra todos que gostaram da música, tá bom? Um bom dia, boas festas. Tipo assim, você não é mãe, mas é pai. E outra coisa, que boa festa pra todo mundo, é pra mãe, pra pai, pra filho, pra todo mundo, né? Então tá bom, fique com Deus. Deus continua abençoando hoje e sempre. Daíl, é assim, Daíl, minha mãe não tá entre nós mais, mas eu acho que o melhor presente que ela queria, né, no momento, era muita paz, muita saúde, muito amor, muito carinho pelos filhos, né? É isso aí.
0: Beleza, Estrito, ótimo dia pra você, feliz dia das mães, que Deus te abençoe grandemente. Trazer agora a participação da cadê? Subiu aqui. Lucilene, né? Alô, Lucilene, bom dia.
6: Bom dia. Ei, menina, isso aí foi do grupo da Berocan. Quem é que coloca aí? Me coloca aí no grupo aí da Berocan. Eu apertei aqui e o trem saiu.
0: Tá, beleza. Ótimo dia pra você. Obrigado pela participação. Reinaldo Pancinha, ele mandou a mensagem, apagou. Vamos ver o que. Fala aí, Pancinha. Bom dia, cabra.
7: Bom dia, Daíl. Bom dia a todos os ouvintes da Rádio Berocan FM.
0: Beleza.
7: Feliz dia das mães a todas as mães de Rio Maria. Daí, ó, porque eu fui pedir uma música e falei o cantor errado. Entendeu? Roda aí. Acho que é a Melinha que canta. Foi Deus quem fez você pra todas as mães de Rio Maria.
0: Beleza, foi Deus que fez você, é boa, deixa eu ver, acho que é a Melinha mesmo, foi Deus, deixa eu anotar aqui pra mim não esquecer, pra assim, fez você, tá bom? Pra gente não esquecer, eu acho, se não me engano, é a Melinha mesmo, a Melinha, deixa eu ver, acho que é isso mesmo, tá bom, abraço pra assim, tudo de bom, meu irmão. Trazer mais uma participação pra gente trazer música. Alô, bom dia.
8: Bom dia, Daí. Parece que você tá chateado comigo.
0: Não.
8: Não liguei mais.
0: Mas mesmo assim,
8: com toda essa raiva, eu vou expressar meu sentimento de mãe, de filha. Feliz dia das mães pra todas as mães deste mundo. Principalmente a minha princesa, a minha rainha, a minha deusa, Maria Marcolina. Isso aí eu devo toda honra e toda glória pra ela. Feliz dia das mães pra todas as minhas irmãs, pra minhas amigas que são mamãe. E pras minhas filhas também que são mamãe, que me deu o título de segunda mãe, que eu sou avó. Você vai três vezes já, graças a Deus.
0: Que bom, que benção.
8: Uma coisa mais linda do que a outra, uma benção mais linda do que a outra.
0: Benção mesmo. Boneca, deixa eu te falar uma coisa, eu tava chateado com você mesmo, porque a sua participação traz alegria pra esse programa. E você sumiu, eu pensei, eu fiz alguma coisa. Sempre que eu via a boneca na rua, nunca deu assim, gente, um pra lá, outro pra cá. Eu pensei, eu fiz alguma coisa que desagradou a boneca. A boneca participava, trazia umas piadas engraçadas, animava o programa, aquelas cheias de alegria, de risada. Eu gostava. Agora, aí você parou de participar, eu fiquei chateado realmente com você. Mas já fizemos as partes de novo, né, boneca? Conta uma piada aí de mãe hoje. Viu, boneca? Um abraço, minha irmã. Feliz Dia das Mães pra você. Que Deus te abençoe sempre, sempre, sempre. Você é uma grande guerreira. Vamos trazer Lindomar Castilho. Minha mãe, minha heroína. Ei, mamãe, Dona Mariana. Ei.

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0: Olha a hora certa, meu povo. Berocan FM, 27 anos, a sua amiga de verdade. 11:23. Legal, gente, de volta, 11 horas, mais 23 minutos. Vamos direto para a participação, tá? O negócio aqui tá carregado, graças a Deus. Que bom que o povo participa comigo, participa na programação da 104. E é bom ter vocês. Alô, bom dia.
1: Bom dia. Primeiramente, parabenizar todas as mães do nosso Rio Marido, do nosso país, né? O que eu acho? Não tive o privilégio de conhecer minha mãe. Eu acho que qualquer mãe, eu não tenho esse problema, mas tem muitas mães que têm, né? De ter irmãos de mal, irmão que não se fala. Eu acho que o maior presente que uma mãe podia ter é ter os filhos tudo junto, né? Amigo, né? Junto. E se você puder, toca pra mim a música, um Calypso, que é mãe, acho que é mãe e filha. Agradecer pra Estelita, pra Poliana e pra todas as mães do nosso Rio Maria. Tchau, tchau, fico com Deus.
0: Beleza, ótimo dia, Frediz. Mães pra você, Banda Calypso, mãe e filha, isso? Mãe, deixa eu ver se tiver aqui na hora, tá bom? Trazer mais participação do ouvinte. A Sueli voltou. Sueli.
2: Aí, roda a música pra mim aí. Dia das Mães, eu quero oferecer pra todas as mães queridas do Brasil. Carinho do filho que ela queria ganhar. Vai dar pra gente na casa da mamãe hoje, né? Uma maravilha com ela, né?
0: Hoje não pode, Sueli. Hoje não pode falar mais, trazer mais uma participação do ouvinte. A Gessiane, né? Bom dia. Eu acho que o único sonho dela é poder ver os filhos em casa e fazer aquele almoço especial. Com certeza, com absoluta certeza, que é a mãe que não gosta de ver todos os filhos reunidos em harmonia e paz, né? Todos com saúde. Alô, Deus, tudo bem, Deus? Bom dia.
3: Bom dia, Daí Santo, como é que você tá? Daí,
0: eu tô bom, chega. Eu tô bem, chega
3: cheia. Daí Santo, estou passando aqui para me poder desejar feliz Dia das Mães, todas mães do Rio Maria. Desejar feliz Dia das Mães para Coraci, pra Ivone, Leoneide, a Iris, pra mim, pra Concita, pra todos. Feliz Dia das Mães. É, Daí Santo, hoje eu tô pensando de almoçar lá na casa da Iris.
0: Hoje não pode.
3: Hoje é Dia das Mães.
0: Não tem almoço.
3: Talvez
0: lá.
3: Tem a carninha assada.
0: Tem não.
3: Chega lá, conversa vem.
0: Não tem almoço lá não, Deus.
3: Hoje vou almoçar hoje lá, porque domingo eu não pude sair porque o meu esposo tava doente. A vontade tava demais, não poder andar nessas casas aí caçando comida. Daí Santo, bom dia.
0: Bom dia.
3: Deus abençoe seu dia hoje.
0: Amém.
3: Bom dia, Daí Santo.
0: Amém.
3: Daí Santo, bom dia, Daí Santo. Respondendo a enquete, Daí Santo. Hoje já fui lá hoje, dei benção à minha mãe, abracei ela, ela chorou. Ô, minha filha, Deus te faça feliz.
0: É um presente,
3: ela
0: bom.
3: Ela ficou tão feliz, Daí Santo.
0: É o maior presente.
3: Carinho que eu dei pra minha mãe. Bom
0: carinho.
3: Dia, Daí Santo.
0: Olha aí que Deus falou. Viu aí que ele falou carinho, deu um abraço, deu um cheiro. Fez a mamãe dela chorar. É um presente grande. Alô, Rosa, bom dia, Rosa, tudo bem, Rosa? Feliz Dia das Mães.
4: Oi, bom dia, Daí Santo, tudo bom? Que Deus abençoe você.
0: Amém.
4: Toda a sua família. Feliz Dia das Mães para a sua mãe e todas as mulheres da sua família. Deus abençoe, em nome de Jesus, dê saúde, tudo de bom. E um bom almoço para vocês, para todas elas também. Sou bem quieto, minha mãe me disse que gostaria de, não queria mais outra coisa, a não ser um abraço de cada um dos filhos, né? Porque, e eu agradeço ela muito por ela ter me dado a vida, né? Ter botado no mundo. E amo ela muito. E ela gostaria de ter, tá todo mundo reunido, né? Tá todos tão reunidos, menos eu, porque eu tenho um menino que tem problema e ele não se dá bem com ela, né? Porque ele toma remédio controlado. Então eu procuro afastar mais com ele, porque ele só sai comigo. E aí a gente fica afastado dos almoços, né? Lá na fazenda hoje tem um grande almoço, né? Tá todo mundo reunido, com camisetas, formadas, só não nós que não tá por causa desse probleminha. É isso, essa é a minha opinião de hoje.
0: Beleza, Rosa, feliz Dia das Mães, tudo bom? Alô, Luzinete, bom dia.
5: Oi, bom dia, obrigado, respondido. Pois é, o maior sonho da minha mãe, ela já faleceu, ela tem um filho tudo reunido com ela, neta, ela tem um bocado de neta, tem bisneto, né? Ela passou já, esse ano já fazia 8 anos que ela já foi. Mas já, o prazer era tudo junto, né? Que ela tivesse vivo, mas tô com ela no coração, na cabeça, viu? Obrigado, Deus abençoe. Uma ótima participação e feliz Dia das Mães pra sua mãe também, tá bom? Um abraço. Pois é, feliz Dia das Mães pra sua mulher, sua mãe, sua família, viu? Vou dar
0: uma olhadinha
5: das mães, tá?
0: Beleza, Luzinete, obrigado pela participação, trazer mais participação, Rosimeire, Rosimeire, bom dia.
6: Bom dia, Daí Santo, um ótimo dia pra todos nós.
0: Obrigado.
6: Sobre a enquete, Daí, minha mãe já partiu, mas o presente dela sempre ela dizia, que um abraço, mamãe eu te amo, ela disse que pra ela já tava ótimo demais, e assim eu sou do mesmo jeito, um abraço, dizer que me ama, não sou no mesmo do Dia das Mães. Todos os dias tem que me dizer isso, pra me ficar feliz. Pois é, eu desejo um feliz Dia das Mães pra todas as mães de Rio Maria, viu? Pra sua esposa, pra sua mãe, pra todo mundo, viu? Um bom dia a todos. E a Rosimeira aqui do Parque da Liberdade, daí.
0: Beleza, Rosimeira, um abraço pra você, feliz dia das mães. Fala com a Alessandra, Alessandra Broge. Alô, Alessandra, bom dia.
7: Bom dia, Dayu. Acho que o melhor presente que a minha mãe gostaria de ter hoje era ter os filhos tudo reunidos, mas isso não é possível, né? Vai passar um tempo, vai pro lado, outro vai pro outro, mas quero desejar a ela feliz dia das mães e pra todas as mães do mundo inteiro também. Um beijo a todas as mãezinhas, que todas tenham saúde, muita paz, muita alegria dia de hoje sempre.
0: Abraço, Rosimeira, aliás, Alessandra, feliz dia das mães pra você, né? A Iris tá falando aqui que já acabou de chegar na casa do vizinho. Ai, vizinho, ei, enrola. Alô, bom dia.
8: Alô, Alessandro, quem tá falando é o Ceará.
0: Bem, Ceará.
8: Eu sou pai quente aí, Alessandro, quero falar, quero desejar feliz dia das mães pra todas as mães, a sua, pra toda a família, pra toda a mãe.
0: Barulho esse, Ceará, tá andando de moto?
8: Quer, ele quer te pedir uma foto, ele corta qualquer um. E bota o Zé Bidão pra te ajudar, Alessandro, só tu não vai dar conta não. O Zé Bidão pra te ajudar, Alessandro, só tu não vai dar conta não, de trabalhar aí não. Valeu, Alessandro, fica com Deus, bom dia pra ti, bom almoço.

0: Alanhó, dona Mariana, Saulux, minha vizinha. Tá bom, tem bom dia. Feliz de dar mãe pra sua esposa, pra sua família.
1: Obrigado, Rosimeire, obrigado. Obrigado pela participação. Atendeu meu amigo Adão Vieira. Pediu essa música boa demais, sinônimo. Sintãozinho, chororó, Zé Ramalho. E minha pituzinha, né? Olha o quê? A moda dessa, a cantiga boa dessa. 11:30.

0: 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Feliz dia das mães pra todas as mamães desse Brasilzão.
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0: Vamos lá atender as últimas participações do programa de hoje. Falar aqui, deixa eu ver aqui. Esse aqui é o Giovanni ou é o Chico Lopes? É um dos dois, eles andam junto. São amigos, rapaz. Sanda junto, alô,
2: bom dia. Bom dia a todas as mamães.
0: Giovanni.
2: Maria, que tá ouvindo aqui a Beroca FM, dá um feliz dia das mães pra todos vocês. Aqui quem fala aqui é o Giovanni aqui.
0: Beleza.
2: E da Rio Carnes. Em nome da minha família, da minha esposa Laena, nós desejamos a todas as mamães um feliz dia das mães, tá? E tem um cabra mexendo no saco aqui, eu vou chamar ele aqui que ele quer falar também.
0: Já sei até quem é.
3: Ah, cabra chupada, meu filho, como é que você tá?
0: Eu tô bom.
3: Tô passando aqui pra desejar um feliz dia das mães. A todas as mamães estão ouvindo você, meu filho. Que Deus abençoe você, cara, mamãe, que todo amor, carinho que vocês dedicam ao filho de vocês, que Jesus retribua no coração de todos vocês, viu? E você também, cabelo de pai, você é uma mãe, sendo um pai, você também é uma mãe, que você é um excelente pai, que faz
0: certeza.
3: Até às vezes a vontade e a paz da mãe, viu? Uhum. E pra completar aqui, largar o menininho do azul falar aqui, vai sortear aqui, quem ganhar aí na enquete de hoje aí, né, o Rio Card vai doar R$100, um pique de R$100 pro ganhador de hoje. Rapaz, você é muito pra frente.
0: Chico Lopes é atrapalhado. Ele não paga não, gente.
3: Mas tá bom, já que eu falou, a mãe que vai ser a enquete hoje aí, não sei como é que...
0: Se fosse o Giovanni, beleza, o Chico Lopes não paga não. Esse quem falou R$100, é o Chico Lopes.
3: É um pix de R$100 da Rio Carnes aí, ó. Um abraço a todos vocês e um feliz das mães, a todas as mamães do Rio Maria, principalmente as clientes do açougue Rio Carnes. Um grande abraço, meu irmão.
0: Um abraço, meu irmão, tudo de bom. A grande Giovanni, também o Chico Lopes, né? Chico Lopes tá devendo uma visita aqui no estúdio, pra passar um dia aqui, um programa todinho aqui junto com a Dal Santos. Tá devendo a visita, viu, Chico Lopes? Você prometeu. Falar com meu grande amigo, essa família que eu tenho como inspiração, tá bom? É verdade isso que eu tô falando, né? Família que eu tenho maior admiração, respeito, carinho. Fala aí, meu grande amigo Cícero Jorge, bom dia.
4: Bom dia, meu irmão. Paz de Cristo, amor de Maria.
0: Paz de Cristo.
4: E nós. Rapaz, mãe, né? O que falar sobre mãe? Acho que não tem uma palavra mais doce, né? Do que essa mãe. Ou seria mais doce que o doce da tata doce, né? Muito gostoso a gente ouvir essa palavra, né? E quem a tem, né? Conserve, né? Porque é a coisa melhor do mundo, é você ter ela a seu lado, né? Daí, eu acho que todas as mães, né? Gostariam dos filhos estar reunidos, né? Somente nesse dia tão especial. Porque pra ela, eu acho que não seria uma coisa extraordinária, né? Tem muitos que moram longe, mas quem tiver por perto, né? Chegue perto da sua mãe, porque não tem outra coisa melhor, não, viu? Fique com Deus, meu irmão.
0: Amém. Abraço pra vocês, Cissão. Tudo de bom? Dá um cheiro nessa mãezona aí, minha grande amiga Francisca Aparecida. Dá um cheiro nela aí, tá bom? Feliz dia das mães aí pra Francisca Aparecida. Alô, Benes, bom dia, tudo bem? Feliz dia das mães.
5: Olá, bom dia, Raíl. Eu acho que o sonho de toda mãe é ver os filhos bem, com saúde, reunido. Eu acho que é o sonho de toda mãe, pelo menos o meu é. E graças a Deus eu tenho essa benção de estar com os meus filhos bem, com saúde, estamos aqui, reunidos, vamos já ficar da minha mãe,
0: opa,
5: vamos almoçar, vamos jantar, todo mundo, eu acho que isso é uma benção de Deus. Um feliz dia das mães para todas as mães de Rio Maria, e principalmente para mim, viu? Que Deus abençoe seu dia, seu final de semana, sua semana, Deus abençoe sua mãe, sua esposa, sua filha, que é mãe também, viu? Deus abençoe.
0: Amém. Deus abençoe você também. Feliz dia das mães. Meu grande amigo Paulo César. Ê, Paulão, bom dia.
6: Bom dia, daí, tudo jóia, hein? Tô aqui meio rouco, cara, uma gripe que me pegou. E não quer ir embora, não, viu? Eu acho que eu vou usar as palavras da Maria. Quando ela falou que o presente que a mãe da gente quer ganhar é uma benção, é a presença, é estar pertinho. Acho que hoje o presente que a minha mãe hoje queria ganhar era os filhos, tá tudo perto dela, né? Que não deu certo, só tem uma lá, que tá lá uma, e um rapaz que tá doente, lá pertinho dela. Os demais tá tudo longe. Então eu acho que o presente que ela gostaria de ganhar era isso. Era os filhos, tá perto. E principalmente ver o filho dela, que é um irmão que eu tenho, né? Que infelizmente vive no mundo das drogas, do álcool. E a gente já batalhou tanto, mas, sabe, ele não consegue sair desse mundo, né, de drogas, de álcool, enfim. Então eu acho que esse aí seria o maior presente que ela gostaria de ganhar hoje. Seria isso. Ver o filho sair desse mundão. Feliz dia das mães a todas as mamães. Toca aí pra nós. Ramon e Rafael, você vai chegar.
0: Eu não sei se dá tempo a música, viu, Paulão? Mas obrigado aí pela participação. Talvez não dá tempo de tocar a música. Olha aí.
7: Eu
0: beleza, Iris. Deixa eu ver aqui, acabou as participações, a gente vai preparar aqui para o sorteio dos prêmios. Tem prêmios a aqui da Construforte, tem prêmios da Drogaria Pires, quem mais aqui? É, deixa eu ver quem mais aqui, prêmios da Amanda Tecidos e mais um da Construforte Materiais de Construção, tá bom? A gente, eu preparei eu não podia deixar passar em branco, né? Preparei aqui uma mensagem. Deixa eu preparar aqui o negócio. Deixa eu só organizar aqui para que não tenha problema aqui da gente se perder aqui no programa. Tá muito tumultuado, graças a Deus. Eu acho bom quando eu chego aqui que veja esse computador lotado do jeito que tá. Quer me deixar feliz? Participe aqui do programa que eu fico muito feliz. Preparei a mensagem para minha mamãezinha, Dona Mariana, e a minha esposa, Leoneide, né? Depois eu vou complementar, mas essa mensagem aqui é especial para minha mãe, Dona Mariana, e para minha esposa Leoneide, também para minha filhota Ana Flávia, que já é mamãe, mamãezona guerreirona, você nem imagina, que bênção. Vamos escutar essa mensagem que vai para minha mãe, especialmente para minha mãe e para Leoneide. Eu tenho certeza que eu vou chorar, não tem jeito.
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0: 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Deixa eu ver aqui. E é isso. Eu sabia que eu preparei tantas palavras aqui para minha mãe, a Dona Mariana. Mas não vai sair, não. Mas é uma guerreirona. Obrigado, mãe.

só dizer pra minha mãe, muito obrigado, mãe. Eu sei que não sou esse filhão aí. Tenho muitos erros, sei que já fiz a senhora sofrer muito, mas é... Muito obrigado, nunca... Não vai sair, só dizer, mãe, muito obrigado por tudo. Leide, muito obrigado por ser essa mãezona aí, e junto comigo... Não vai sair nada não, gente. Peraí, tanta coisa, mas não vai sair. Vamos escutar essa música, na sequência a gente volta.

0: Aí, Amado Batista, mãe. Gente, preparei tanta coisa aqui, perdão e desculpa aí pelo transtorno aqui ao vivo, né, gente? Falar de mãe, vi tantos filmes na minha cabeça quando eu comecei a falar da minha mãe, vi tantos filmes. E quando eu falo que já fiz a minha mãe sofrer, já fiz a minha mãe perder sono, não assim por grandes coisas, né? No tempo da juventude, festas, e você sabe, hoje eu sou pai e o pai jamais dorme antes do filho chegar. Já fiz isso demais com a minha mãe. Chegar, a bichinha tá de zoinho, né, aberto. Não consegui dormir, não. Como é que uma mãe dorme? Se um dia você vai ser pai, você vai ver. Com o filho na rua, bebendo, né, aquela coiseira, né? Mas é isso. Preparei tanta coisa, mas não dei conta. Mãe, eu sei que eu não sou esse filhão, né? Sou ausente, eu tento, eu luto, mas eu não chego nem aos pés que a senhora foi pra mim. Eu só dizer que eu sou muito feliz por ter a senhora como mãe, tá bom? Feliz ter a senhora aqui com a gente. Cheiro, minha bichinha. Minha esposa, Leoneide, uma mãezona espetacular. Minha filha, Ana Flávia, uma mãezona guerreira. Só dizer, Jesus, muito obrigado, Jesus. Eu tenho a família que eu sempre sonhei. Vamos sorteio de prêmios, vamos lá? Vamos tentar recompor, conseguir. Hoje foi pesado, né? Eu sabia todo dia das mães assim. Aqui o ouvinte ganha prêmios, oba!
1: O ouvinte sempre ganha prêmios, oba!
0: Olha, quem ganhou prêmios aqui foi a dona, o dono desse telefone, 84 final 7628, 91 final 00002. Quem ganhou também foi o 923103. E quem ganhou foi o 92 final 5545. Então vamos lá ver quem ganhou aqui, agora puxar aqui, ver rolar aqui, deixa eu ver quem ganhou aqui o primeiro. Olha, rapaz, quem ganhou aqui? Ganhou o prêmio da Construforte. É amanhã, a partir das 8 da manhã, todos que eu irei anunciar aqui, amanhã a partir das 8, pegar com a Ciane Reis, tá bom? Olha quem ganhou aqui. Minha amiga Iris, ganhou! A Iris aqui ganhou o prêmio da Construforte, mais um ganhador, deixa eu ver aqui. Olha, mas também. Minha amiga Deusa acaba de ganhar um prêmio da Drogaria Pires. Obrigado, Deusa. Parabéns. Quem ganhou aqui também prêmio da Amanda Tecidos está aqui, já está no enroladinho no presente aqui. Agradecer a todos da Amanda Tecidos. Quem ganhou foi a Alessandra. Parabéns, Alessandra. E o último prêmio da Construforte Materiais de Construção, quem ganhou foi a Rosimeire. Parabéns, Rosimeire. Então, todas essas pessoas aqui, a Rosimeire, quem mais aqui? A Alessandra, a Deuseni, a Deusa, né? A Deusa, deixa eu ver aqui. Ela mesma, a Deusa. Deuseni, a Deusa e a Iris. Amanhã pode vir aqui na portaria com a Ciane Reis, a partir das 8 da manhã, pegar os seus prêmios. Gente, quem gostou do programa, espalhe aí pra todo mundo que o programa é bom. Agora você que não gostou, não precisa dizer nada pra ninguém, tá bom? Fiquem todos com Deus. Eu vou dar um cheiro, um abraço na minha mamãezinha, Dona Mariana, né? Que fez eu chorar aqui, não foi? Não foi, Dona Mariana? É porque passa um filme, gente. Rapaz, é difícil. Mas é bom. A gente vai deixar duas. Desculpa a você que eu não pude atender com as músicas, né? Foi corrido, graças a Deus, programa lotado de participação. E fico muito feliz, tô muito feliz quando vocês enchem esse computador aqui de áudios. Encerrar com Rick Renner e a Melinha, Foi Deus que fez você. Rick Renner, essa música aqui é espetacular. Forte abraço a todos, fiquem todos com Deus. Feliz Dia das Mães. Tchau, gente!

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1: 12:03.
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1: 1 hora.
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1: 2:02.

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3: 2:25.
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1: 2:42.
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1: 3:20. 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
1: 3:42.

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8: 4:05.
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1: 4:31.
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1: Boa tarde, povo de Deus, e parabéns, mãezinha. Parabéns a você, mãe biológica, mãe de coração, mãe que está sofrendo, mãe que está feliz, mãe avó, mãe bisavó. Parabéns. E que Nossa Senhora a proteja sempre, viu? E olha, não se esqueça, você é o exemplo e o modelo da ternura de Deus aqui na terra. Que Deus a cubra de bênçãos. Parabéns todas as mães. Em nome do Pai, do Filho e do Espírito Santo. Amém. Nossa Senhora, Mãe amada, concebeste Jesus no amor. Mãe amada, coloque na mente de cada mãe a responsabilidade. Coloque no coração de cada mãe o discernimento de que, tendo gerado os filhos para a vida, são agora chamadas a uma segunda maternidade, gerar os filhos para a graça. Mãe amada, Nossa Senhora, rezamos e pedimos pelas mães biológicas que possam, de forma digna e autêntica, educar os filhos. Nossa Senhora, rezamos pelas mães adotivas, pedindo que a maternidade biológica não seja um empecilho, mas a maternidade do coração seja mais abundante e permanente. Mãe amada, rezamos pelas mulheres que tanto desejam engravidar e não conseguem, onde o desejo de mãe é latente, mas estão impossibilitadas. Mãe amada, as mães que peregrinam nesta terra, abra os caminhos, proteja-as dos momentos difíceis. As mães que estão no céu, tome-as nos braços. Mãe de todas as mães, leve as nossas mães que já partiram na presença do teu filho e advogue em favor delas, mãe. Você que está me acompanhando, diga o nome de tua mãe e ofereça a ela esta Ave Maria. Ave Maria, cheia de graça, o Senhor é convosco. Bendita sois vós entre as mulheres e bendito é o fruto do vosso ventre, Jesus. Santa Maria, Mãe de Deus, rogai por nós, pecadores, agora e na hora de nossa morte. Amém. Nossa Senhora, rogai junto a teu filho por todas as mães. Abençoai-as, protegei-as e guardai-as no teu manto, mãe querida. Boa noite a todos. Mais do que palavras de gratidão, que os seus gestos expressem o que teu coração sente. Amem as mães.

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2: Falcão, vamos recordar agora quando tudo começou pra nós.
3: Vamos, Felipe. E foi exatamente aí que as portas do Brasil se abriram pra gente.

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1: 5:33.
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1: 6:01.

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8: 6:36.

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1: 7:02.
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1: 7:41.
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1: 8:03.

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8: 8:34.
9: Senhores passageiros, comandante Leandro Hassum passando para dizer que nossa decolagem no

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1: 9:02.
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